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1: No Evangelho de hoje, uma mulher exclama no meio da multidão: "Feliz o ventre que te trouxe e os peitos que te amamentaram." Era uma forma de elogiar a mãe de Jesus. Mas o Senhor responde: "Mais felizes são aqueles que ouvem a palavra de Deus e a põem em prática." Com estas palavras, Jesus não diminuiu Nossa Senhora. Pelo contrário, revela a razão mais profunda da sua grandeza. Maria é bem-aventurada porque acreditou, escutou a palavra de Deus e viveu-a com inteira fidelidade. O Evangelho é também um desafio para cada um de nós. Não basta ouvir o Evangelho na Eucaristia ou conhecer as palavras de Jesus. É preciso deixá-las transformar a nossa vida, as nossas escolhas, as nossas atitudes e as nossas relações. A verdadeira felicidade nasce quando abrimos o coração a Deus e procuramos viver segundo a sua vontade.
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Bispo do Funchal visitou zonas mais afetadas pelos sismos na Venezuela. Festa do Monte, Eucaristia Solene em honra de Nossa Senhora, é este sábado às 11 da manhã, com transmissão no posto emissor. Marítimo e Nacional jogam segunda jornada da Primeira Liga no domingo. Na visita que realiza à Venezuela até domingo, o Bispo do Funchal

0: tanto que os madeirenses estão com eles e que os ajudam. E depois, esta percepção também de que eles contam com Deus, não é? Que eles contam com Deus também para lhes dar ânimo e para os ajudar a ultrapassar esta situação, que é necessariamente uma situação terrível e de catástrofe.
1: Dom Nuno Brás descreveu também os estados de alma que encontrou por entre um cenário ainda de destruição, mas que começa agora a transformar-se em fé e esperança no futuro.
0: A Venezuela continua a trabalhar, grande parte da Venezuela não foi atingida pelos terremotos. Existem, de facto, casas e situações, sei lá, vimos, por exemplo, um liceu com as paredes todas destruídas, as casas dos portugueses e de outros habitantes também todas destruídas, portanto, agora, a percepção é esta. Primeiro, houve de facto um grande medo naqueles dias, portanto foi quase pânico. Depois as pessoas têm estado a reagir e têm vontade de reconstruir esta nação e, portanto, da parte da população existe toda a vontade para isso e toda a disponibilidade e todo o entusiasmo e, portanto, creio que se tudo correr bem, com a ajuda de Deus e com a ajuda dos homens, a Venezuela regressará àquilo que era, digamos, o habitual que lhe conhecemos.
1: Dom Nuno Brás teve esta sexta-feira uma deslocação à zona mais devastada pelos sismos na companhia dos bispos venezuelanos. O programa de visita inclui, neste sábado, a participação na cerimónia de ordenação do bispo auxiliar de Caracas, Dom José Dionísio Gomes de Gouveia, que tem raízes madeirenses. À tarde, o bispo do Funchal preside à missa dedicada à Nossa Senhora do Monte, que será celebrada no Santuário de Fátima, em Carrizal, município do estado de Miranda. Ao posto emissor, Dom Nuno Brás explica por que optou por celebrar o Dia de Nossa Senhora do Monte na Venezuela.
0: Creio que foi uma opção, creio que todos os madeirenses entendem, aliás, aquilo que não entenderiam seria o contrário, não é? Ou seja, que o bispo não estivesse aqui e não celebrasse com estes madeirenses a festa da Senhora do Monte. Portanto, em vez de estar na igreja da Senhora do Monte, como é habitual, celebrá-la aqui faz agora mais do que nunca sentido. E creio que, por aquilo que escutei, a tantos madeirenses antes da minha partida daí, pois que todos não só compreendem como gostam de estar presentes através do bispo que os representa, gostam de estar presentes junto destes seus irmãos.
1: Por cá, a paróquia do Monte volta a encher-se de peregrinos para as tradicionais festas de Nossa Senhora do Monte. A missa solene é celebrada neste sábado às 11 da manhã, com transmissão no PEF, e será presidida pelo vigário-geral da diocese, cônego Marcos Gonçalves. Em declarações ao posto emissor, o pároco do Monte, padre Vítor Sousa, pediu que os diocesanos se juntem às orações do bispo do Funchal, Dom Nuno Brás, que está de visita à Venezuela.
2: Sim, é verdade, o seu bispo está numa missão de visita pastoral à Venezuela, como eu disse, levando o Evangelho da Esperança. Nós estaremos em comunhão com o nosso bispo, rezando, de facto, nesta comunhão com ele e com a sua missão. Por estes dias nas novenas já o temos feito, quer na oração do terço, quer na celebração da Eucaristia e da novena, e a Eucaristia será no dia 15 de agosto, às 11 da manhã, presidida pelo vigário-geral da nossa diocese.
1: Nestas declarações ao PEF, o pároco do Monte revelou o que mais está preparado para este sábado.
2: Teremos a tradicional missa do Romeiro, às 8 da manhã, homenageando os romeiros de outrora e aqueles que peregrinam a este santuário da nossa padroeira, a Senhora do Monte. Às 9h45 haverá a oração do terço, às 11 da manhã a missa solene da festa, seguindo-se depois a procissão em honra de Nossa Senhora do Monte. Nós convidamos todas as pessoas, grupos, movimentos, confrarias, estudantes, associações, grupos de escotismo e guidismo da Madeira a participarem na Eucaristia, bem como na procissão que se vai seguir. Nós teremos a oportunidade de viver por estes dias esta tradição e esta fé e devoção à Nossa Senhora do Monte. No final do dia, pelas 19 horas, haverá também a Eucaristia, em que teremos também a oportunidade de rezar e de confiar a nossa vida à Nossa Senhora do Monte.
1: Padre Vítor Sousa.

0: O pároco do Monte. O outro lado da festa movimenta o comércio naquela freguesia do Funchal, acompanhado com muita música, como referiu ao posto emissor o presidente da Junta, Agostinho Batista.
1: Nós temos um programa agora pela Junta de Freguesia, que vai começar na Noite do Monte, a partir do dia das 18 horas e durante toda a noite, com a banda Filharmónica e o Arco de São Jorge, Carapuças, os Amigos da Gaita, Aldura, Madeira de Espique, a dupla de dois cantares, de Borges, Banda Municipal do Funchal, Madeira Brinque, Bons Amigos, Reconstituição Histórica da Romaria à Nossa Senhora do Monte pela Associação de Folclore e Etnografia da Região Autónoma da Madeira, a AFRAM, e vamos ficar aqui com estes grupos. Vão atuar, por exemplo, uns vão começar por volta das 8 horas no Guarda-Fonte, outros também a partir das 8h30 no Adro da Igreja. A seguir temos ali o Braco da Parede, os bares, a sacristia, bares da Escada e dos Carreiros. Temos aqui um programa onde vamos ter vários grupos a atuar no percurso tudo aqui da festa, entre o Lar das Babosas, Igreja e Lar da Fonte.
0: Animação em mais uma edição da Festa do Monte. A ARAI anunciou ter detectado 7 infrações numa operação às vendas online. Madeira sem bloqueios foi o nome dado a esta operação da Autoridade Regional das Atividades Económicas, realizada durante o mês de julho para prevenir práticas de bloqueio geográfico e discriminação injustificada nas vendas eletrónicas dirigidas aos consumidores da região. 7 infrações contra a ordem nacionais foram então detectadas durante a fiscalização a 120 páginas eletrónicas de operadores económicos com atividade de venda de bens online dirigidas a consumidores com residência na Madeira. Os processos de contraordenação decorrentes destas infrações seguirão os respectivos trâmites legais, diz a ARAI. O secretário regional da Economia, José Manuel Rodrigues, citado no comunicado, considera inaceitável que ainda persistam práticas que limitem o acesso a bens e serviços em condições de igualdade com o restante território nacional. Nos últimos 7 dias, registaram-se 84 acidentes de viação na Madeira e no Porto Santo, que resultaram num ferido grave e em 35 feridos ligeiros. A maioria dos acidentes foram colisões, houve também 13 despistes e 3 atropelamentos. No que toca às operações de fiscalização ao trânsito, a PSP deteve 22 condutores, 13 por condução sob o efeito do álcool. Os restantes, no total 9, envolveram automobilistas sem carta. A GNR identificou um suspeito de abandonar resíduos de construção e de demolição na via pública na zona do Campanário. No decorrer da investigação e na sequência de ações de fiscalização, foi identificado o homem de 34 anos. Em comunicado, o Comando Territorial da Guarda, na Madeira, refere que foi instaurado o respectivo processo de contraordenação. Esta ação contou com a colaboração da ARM e da Câmara Municipal da Ribeira Brava. Mais um fim de semana de futebol na Primeira Liga e para a segunda jornada, o Marítimo vai jogar a Famalicão numa partida marcada para domingo às 20h30. Já o Nacional recebe o Estoril também no domingo, mas às 15h30.

períodos de céu muito nublado, é uma das previsões do Instituto Português do Mar e da Atmosfera para sábado. Também aguaceiros, mais frequentes na vertente norte e nas terras altas da Ilha da Madeira. O vento deve soprar fraco a moderado, entre os 10 e os 30 km por hora de norte-nordeste, mas por vezes forte, até 40 km horários, nas terras altas da Ilha da Madeira. Pequena descida de temperatura, em especial nas terras altas. 28 graus é a máxima prevista para o Funchal. No Porto Santo, os termómetros podem chegar aos 27 graus Celsius.

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Nada mais eu. Que número é? Olha, é o 27, o andar é que eu não sei. Ai, não é o número da porta? Ah, então é o 932546. O que é isto? Então é o número do telefone da leitaria onde ele costuma estar. Não sabe quem é o mês é? Olha, também não faz mal, diga-lhe só que telefonou a Algira. Mas olha que ele é muito conhecido. Eu pelo menos conheço muito bem. Olha, eu vou-lhe dar alguns sinais particulares. O mês é canhoto da esquerda e faz tudo com a direita. Ah, também tem um olho castanho e o outro preto. Qual é o castanho? Então é o que não é preto, estás-se mesmo a ver. Ah, e também tem um orifício no buraco da orelha e dois buracos nos orifícios do nariz. Nem assim sabe quem é? Olha, não faz mal, diga-lhe só que telefonou a Algira, pronto. Olha, sabe, ele é um bocadinho abusador, mas é muito meu amigo. Sempre que a gente vai passear para um banco do jardim, ele oferece-me 5 tostões de bebidas. As bebidas não ajudam nada, mas ajudam-me a mim. Eu peço-lhe para ele as descascar enquanto ele está com as mãos entretidas, eu estou descansada, percebeu? Olha, e a propósito, o meu Zé tem-se queixado que vocês aí o cansam muito. Até não podiam cansar menos. Ao menos deixá-lo repousar assim 2 horas a seguir ao almoço. Parece o Raul Solnado. Porquê? Ele também já telefonou para aí à procura do meu Zé. Ah, não sabe quem é o meu Zé. Olha, não faz mal, diga-lhe que telefonou à Algira. Olha lá, vocês não podiam fazer uma parada um dia destes assim às 10 da manhã, que é a hora que eu vou à praça. Mas com cornetas e tudo. Olha, é verdade, a propósito de cornetas, também o senhor podia dizer ao corneteiro do quartel para não começar logo de manhã tão cedo que acorda o mês é. É que ele tem o sono muito leve, sabe? Não sabe quem é o mês é? O senhor não faz mal, diga-lhe só que telefonou a Algira e pronto. Ah, olha, o mês é diz que vocês estão a dar umas comidas muito pesadas no rancho. Até não podiam fazer uma cozinha mais leve. A minha senhora ensinou...

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0: Bispo do Funchal visitou zonas mais afetadas pelos sismos na Venezuela. Festa do Monte, Eucaristia Solene em honra de Nossa Senhora, é este sábado às 11 da manhã, com transmissão no posto emissor. Marítimo e Nacional jogam segunda jornada da Primeira Liga no domingo. Na visita que realiza à Venezuela até domingo, o Bispo do Funchal teve esta sexta-feira uma deslocação programada à zona mais afetada pelos sismos de 24 de junho. Em declarações ao posto emissor, Dom Nuno Brás descreveu o acolhimento por parte da comunidade madeirense e lusodescendente nesta visita à Venezuela.
1: Primeiro, estão muito gratos pelo Bispo ter vindo, não é? Por esta sensação de que não ficaram esquecidos, não ficaram abandonados no meio do sul. Sofrimento. Portanto, que os madeirenses estão com eles e que os ajudam. E depois, esta percepção também de que eles contam com Deus, não é? Que eles contam com Deus também para lhes dar ânimo e para os ajudar a ultrapassar esta situação, que é necessariamente uma situação terrível, de catástrofe.
0: Dom Nuno Brás descreveu também os estados de alma que encontrou por entre um cenário ainda de destruição, mas que começa agora a transformar-se em fé e esperança no futuro.
1: A Venezuela continua a trabalhar, grande parte da Venezuela não foi atingida pelos terremotos. Existem, de facto, casas e situações, sei lá, vimos, por exemplo, um liceu com as paredes todas destruídas, as casas dos portugueses e de outros habitantes também todas destruídas, portanto, agora, a percepção é esta. Primeiro, houve de facto um grande medo naqueles dias, portanto foi quase pânico. Depois as pessoas têm estado a reagir e têm vontade de reconstruir esta nação e, portanto, da parte da população existe toda a vontade para isso e toda a disponibilidade e todo o entusiasmo e, portanto, creio que se tudo correr bem, com a ajuda de Deus e com a ajuda dos homens, a Venezuela regressará àquilo que era, o habitual que lhe conhecemos.
0: Dom Nuno Brás teve esta sexta-feira uma deslocação à zona mais devastada pelos sismos na companhia dos bispos venezuelanos. O programa de visita inclui, neste sábado, a participação na cerimónia de ordenação do bispo auxiliar de Caracas, Dom José Dionísio Gomes de Gouveia, que tem raízes madeirenses. À tarde, o bispo do Funchal preside à missa dedicada à Nossa Senhora do Monte, que será celebrada no Santuário de Fátima, em Carrizal, município do estado de Miranda. Ao posto emissor, Dom Nuno Brás explica por que optou por celebrar o Dia de Nossa Senhora do Monte na Venezuela.
1: Creio que foi uma opção, creio que todos os madeirenses entendem, aliás, aquilo que não entenderiam seria o contrário, não é? Ou seja, que o Bispo não estivesse aqui e não celebrasse com estes madeirenses a festa da Senhora do Monte. Portanto, em vez de estar na Igreja da Senhora do Monte, como é habitual, celebrá-la aqui faz agora mais do que nunca sentido. E creio que, por aqui que escutei, a tantos madeirenses antes da minha partida daí, pois que todos não só compreendem como gostam de estar presentes através do bispo que os representa, gostam de estar presentes junto destes seus irmãos.
0: Por cá, a paróquia do Monte volta a encher-se de peregrinos para as tradicionais festas de Nossa Senhora do Monte. A missa solene é celebrada neste sábado às 11 da manhã, com transmissão no PEF, e será presidida pelo vigário-geral da diocese, Cônego Marcos Gonçalves. Em declarações ao posto emissor, o pároco do Monte, padre Vítor Sousa, pediu que os diocesanos se juntem às orações do bispo do Funchal, Dom Nuno Brás, que está de visita à Venezuela.
2: Sim, é verdade, o seu bispo está numa missão de visita pastoral à Venezuela, como eu disse, levando o Evangelho da Esperança. Nós estaremos em comunhão com o nosso bispo, rezando de facto nesta comunhão com ele e com a sua missão. Por estes dias nas novenas já o temos feito, quer na oração do terço, quer na celebração da Eucaristia e da novena, e a Eucaristia será no dia 15 de agosto, às 11 da manhã, presidida pelo vigário-geral da nossa diocese.
0: Nestas declarações ao PEF, o pároco do Monte revelou o que mais está preparado para este sábado.
2: Teremos a tradicional missa do Romeiro às 8 da manhã, homenageando os romeiros de outrora e aqueles que peregrinam a este santuário da nossa padroeira, a Senhora do Monte. Às 9h45 haverá a oração do terço, às 11 da manhã a missa solene da festa, seguindo-se depois a procissão em honra de Nossa Senhora do Monte. Nós convidamos todas as pessoas, grupos, movimentos, confrarias, estudantes, associações, grupos de escutismo e guidismo da Madeira a participarem na Eucaristia, bem como na procissão que se vai seguir. Nós teremos a oportunidade de viver por estes dias esta tradição e esta fé e devoção a Nossa Senhora do Monte. No final do dia, pelas 19 horas, haverá também a Eucaristia, em que teremos também a oportunidade de rezar e de confiar a nossa vida à Nossa Senhora do Monte.
0: Padre Vítor Sousa, o pároco do Monte. A ARAI anunciou ter detectado 7 infrações numa operação às vendas online. Madeira sem bloqueios foi o nome dado a esta operação da Autoridade Regional das Atividades Económicas, realizada durante o mês de julho para prevenir práticas de bloqueio geográfico e discriminação injustificada nas vendas eletrónicas dirigidas aos consumidores da região. 7 infrações contra ordenacionais foram então detectadas durante a fiscalização a 120 páginas eletrónicas de operadores económicos com atividade de venda de bens online dirigidas a consumidores com residência na Madeira. Os processos de contraordenação decorrentes destas infrações seguirão os respectivos trâmites legais, diz a ARAI. O secretário regional da Economia, José Manuel Rodrigues, citado no comunicado, considera inaceitável que ainda persistam práticas que limitem o acesso a bens e serviços em condições de igualdade com o restante território nacional. Nos últimos 7 dias, registaram-se 84 acidentes de viação na Madeira e no Porto Santo, que resultaram num ferido grave e em 35 feridos ligeiros. A maioria dos acidentes foram colisões, houve também 13 despistes e 3 atropelamentos. No que toca às operações de fiscalização ao trânsito, a PSP deteve 22 condutores, 13 por condução sob o efeito do álcool. Os restantes, no total 9, envolveram automobilistas sem carta. A GNR identificou um suspeito de abandonar resíduos de construção e de demolição na via pública na zona do Campanário. No decorrer da investigação e na sequência de ações de fiscalização, foi identificado o homem de 34 anos. Em comunicado, o Comando Territorial da Guarda, na Madeira, refere que foi instaurado o respectivo processo de contraordenação. Esta ação contou com a colaboração da ARM e da Câmara Municipal da Ribeira Brava. Mais um fim de semana de futebol na Primeira Liga e para a segunda jornada, o Marítimo vai jogar a Famalicão numa partida marcada para domingo às 20h30. Já o Nacional recebe o Estoril também no domingo, mas às 15h30.

períodos de céu muito nublado, é uma das previsões do Instituto Português do Mar e da Atmosfera para sábado. Também aguaceiros, mais frequentes na vertente norte e nas terras altas da Ilha da Madeira. O vento deve soprar fraco a moderado, entre os 10 e os 30 km por hora de norte-nordeste, mas por vezes forte, até 40 km horários, nas terras altas da Ilha da Madeira. Pequena descida de temperatura, em especial nas terras altas. 28 graus é a máxima prevista para o Funchal. No Porto Santo, os termómetros podem chegar aos 27 graus Celsius.

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1: Bom dia, Tony. Bom dia a todos os ouvintes do posto emissor do Funchal. Hoje, dia 15 de agosto, o Monte volta a ser o berço e o coração espiritual da nossa região. Celebramos a Senhora do Monte, a padroeira da Diocese, mas também celebramos a Assunção de Maria, um mistério único que nos recorda que a vida humana não termina cá na Terra, mas também cumpre-se na leveza de Deus. Nesta Igreja do Monte, que guarda séculos de promessas, também lágrimas e gratidão, dentro de instantes vamos acompanhar a Missa Solene, presidida pelo Vigário-Geral, o Cônego Marques Gonçalves, que hoje representa o nosso Bispo, Dom Nuno Brás, que está, relembro, em visita pastoral às comunidades madeirenses da Venezuela, a levar até lá, Tony, também uma mensagem do Evangelho da Esperança, a quem tudo perdeu e tudo quer reerguer. Convido a cada um de nós a transformar esta transmissão num encontro também connosco mesmos, um lugar onde a fé respira, onde a memória também se acende, onde a esperança, o Evangelho da Esperança, também se levante.

A celebração da Assunção é um mistério que proclama Maria, Mãe de Jesus e Nossa Mãe, totalmente entregue a Deus, que é elevado ao céu em corpo e alma. A liturgia de hoje, que vamos ouvir, apresenta três imagens fortes. Uma mulher vestida de sol, símbolo da fidelidade que resiste, a vitória de Cristo sobre a morte, que abre caminho para todos, e o cântico do Magnificat, o cântico dos humildes que Deus exalta. Inicia-se o cântico de entrada, que dará também aso à procissão, e toda a assembleia que se levanta para que receba todos nós a Virgem do Monte nesta pequena imagem que observa o seu povo com serenidade, uma serenidade de uma mãe que abraça. Entreguemo-nos então a ela neste cântico inicial, dedicando, como ela disse, um sim no seu Magnificat.

Em nome do Pai, e do Filho, e do Espírito Santo. Amém. O Senhor esteja convosco. Amém. Caros irmãos e irmãs, aqui nos encontramos no monte, neste santuário dedicado a Nossa Senhora do Monte, nossa padroeira, padroeira da nossa diocese, padroeira da nossa região. Vamos celebrar a Eucaristia e, através da devoção a Nossa Senhora, encontrar Jesus Cristo. Eu quero saudar a todos vós, caríssimos irmãos e irmãs, e quero saudar de uma forma muito particular os nossos convidados para este dia de festa, o excelentíssimo Senhora Presidente da Assembleia Legislativa da Madeira, Doutora Rubina Leal, excelentíssimo Senhor Presidente do Governo Regional da Madeira, Doutor Miguel Albuquerque, excelentíssimo Senhor Secretário Regional da Economia, Dr. José Manuel Rodrigues, excelentíssimo Senhor Secretário Regional do Turismo, Dr. Eduardo de Jesus, excelentíssima Senhora Secretária Regional da Educação,

0: professora doutora Elsa Fernandes, excelentíssimo senhor presidente da Câmara Municipal do Funchal, doutor Jorge Carvalho, excelentíssimo senhor presidente da Assembleia Municipal do Funchal, doutor José Luís Nunes, excelentíssimo senhor vice-presidente da Câmara Municipal do Funchal, doutor Carlos Rodrigues, excelentíssimos senhores e senhoras vereadores e vereadoras da Câmara Municipal do Funchal, excelentíssimos senhores e senhoras presidentes de juntas de freguesia do Conselho do Funchal, excelentíssimo senhor capitão de mar e guerra do Comando Operacional da Madeira, excelentíssimo senhor segundo comandante da Zona Militar da Madeira, excelentíssimo senhor segundo comandante da Zona Marítima da Madeira, excelentíssimo senhor comandante territorial da GNR na Madeira, excelentíssimo senhor comandante regional da PSP na Madeira. E uma saudação muito especial ao senhor padre Vítor Baeta, pároco desta paróquia do Monte, e também ao senhor cónego Carlos e aos restantes sacerdotes convidados para esta celebração, aos nossos queridos seminaristas e a todo este grupo de acólitos que aqui estão desta paróquia do Monte, à confraria e às confrarias aqui presentes, de forma particular a confraria de Nossa Senhora do Monte. E deixem que leia uma mensagem do nosso bispo que ontem foi visitar a zona mais afetada do tremor de terra na Venezuela, La Guaira, e enviou-me pelo WhatsApp esta mensagem para ler-vos. Como é do conhecimento de todos, encontro-me na Venezuela para visitar as diversas comunidades madeirenses que aqui vivem e trabalham. Muitos deles sofreram os recentes terremotos, ficaram sem casa, sem trabalho e, sobretudo, sem família. Acabo de visitar a zona de La Guaira, onde nenhuma casa está habitável. O que vemos é um grau único de destruição. Máquinas que removem os destroços, pessoas que ainda esperam recuperar os corpos dos seus familiares. As lágrimas vêm aos olhos e ao coração. Muitos são os voluntários que ajudam, distribuem apoio alimentar, higiênico, psicológico e espiritual. Que podemos nós fazer? Nesta missa de Nossa Senhora do Monte, tenhamos presentes o povo da Venezuela e os nossos queridos imigrantes que ali trabalham. Rezemos por eles, para que encontrem na fé a força necessária para reconstruir as cidades destruídas e as suas vidas. Este ano irei celebrar Nossa Senhora do Monte na Venezuela, no Santuário de Nossa Senhora de Fátima, em Los Teques. Mas ficai certos que o meu coração está também aí, junto da nossa padroeira, a quem os madeirenses se confiam, sobretudo quando partem para outros destinos. Que ela a todos abençoe e proteja. Dom Nuno, Bispo do Funchal. Irmãos, e para celebrarmos mais dignamente esta Santa Missa, vamos todos reconhecer que somos pecadores. Confessemos os nossos pecados. Confesso a Deus Todo-Poderoso e a vós, irmãos, que rogueis por mim, sentimentos e palavras, atos e omissões, por minha culpa, minha tão grande culpa, e peço à Virgem Maria, aos anjos e santos, e a vós, irmãos, que rogueis por mim a Deus Nosso Senhor. Deus Todo-Poderoso, tenha compaixão de nós, perdoa os nossos pecados e nos conduza à vida eterna.
1: Amém. E neste momento do ato penitencial, neste mesmo dia, pedir perdão é também contemplar Maria como sinal de esperança. Deus eleva o que é humilde, Deus que levanta quem está cansado e Deus que acolhe a quem regressa.

0: Deus, rico de misericórdia, que levastes à glória do céu em corpo e alma a Imaculada Virgem Maria, Mãe do vosso Filho, concedei-nos a graça de aspirarmos sempre às coisas do alto para merecermos participar da sua glória. Por nosso Senhor Jesus Cristo, vosso Filho, que é Deus e convosco vive e reina na unidade do Espírito Santo, por todos os séculos dos séculos. Amém.
1: E nesta primeira leitura do livro do Apocalipse, que vamos ouvir uma descrição. Maria, a mulher mais bela que o sol, ameaçada pelo dragão, mas protegida por Deus. Ela que é o símbolo da humanidade, que luta para que o bem sobreviva. A mulher do Apocalipse não é apenas a figura de Maria, é a figura de cada um de nós, que resiste, que guarda a luz, que não desiste do bem. Deus não abandona quem guarda a sua luz.
2: E a Arca da Aliança foi vista no seu templo. Apareceu no céu um sinal grandioso. Uma mulher revestida de sol, com a lua debaixo dos pés e uma coroa de 12 estrelas na cabeça. Estava para ser mãe e gritava com as dores e as ânsias da maternidade. E apareceu no céu outro sinal, um enorme dragão cor de fogo, com 7 cabeças e 10 chifres, e nas cabeças 7 diademas. A cauda arrastava um terço das estrelas do céu e lançou-as sobre a terra. O dragão colocou-se diante da mulher que estava para ser mãe, para lhe devorar o filho, logo que nascesse. Ela teve um filho varão, que há de reger todas as nações com cetro de ferro. O filho foi levado para junto de Deus e do seu trono, e a mulher fugiu para o deserto, onde Deus lhe tinha preparado um lugar. E ouvi uma voz poderosa que clamava no céu: agora chegou a salvação, o poder e a realeza do nosso Deus e o domínio do seu ungido. Palavra do Senhor.
0: Graças a Deus.
1: O Salmo 44 vai nos elevar Maria à direita do Senhor. À vossa direita, Senhor, está a rainha, ornada de ouro, do ouro de Ofir. Um salmo que canta a beleza interior de Maria, a beleza de quem se deixa habitar por Deus.

0: Na segunda leitura, somos levados na primeira carta aos Coríntios, em que Cristo vamos ser todos salvos. Maria é esse caminho, a primeira a experimentar plenamente a vitória na Assunção, que não é um privilégio isolado de todos, é uma promessa. Em Maria, Deus mostra o destino que deseja para todos nós, que a vida não acaba e que o amor nunca morre.
1: Porque do mesmo modo em que Adão todos morreram, assim também em Cristo serão todos restituídos à vida. Cada qual, porém, na sua ordem. Primeiro, Cristo como primícias. A seguir, os que pertencem a Cristo por ocasião da sua vinda. Depois, será o fim, quando Cristo entregar o reino a Deus seu Pai, depois de ter aniquilado toda a soberania, autoridade e poder. É necessário que ele reine, até que tenha posto todos os inimigos debaixo dos seus pés. E o último inimigo a ser aniquilado é a morte, porque Deus tudo colocou debaixo dos seus pés. Mas quando se diz que tudo lhe está submetido, é claro que se estatua aquele que lhe submeteu todas as coisas. Palavra do Senhor.
2: Graças a Deus.
0: Vamos agora ouvir o Santo Evangelho de Lucas, em que revela o cântico mais belo de um sim. Maria leva a alegria à sua prima Isabel e proclama o Magnificat, um Deus de amor que exalta os humildes e derruba os poderosos. O Magnificat é o cântico dos cânticos, o cântico daqueles que acreditam que Deus também transforma a história. Maria canta porque sabe que Deus cumpre tudo aquilo que lhe promete.

Naqueles dias, Maria pôs-se a caminho e dirigiu-se apressadamente para a montanha em direção a uma cidade de Judá. Entrou em casa de Zacarias e saudou Isabel. Quando Isabel ouviu a saudação de Maria, o menino exultou-lhe no seio. Isabel ficou cheia do Espírito Santo e exclamou em alta voz: Bendita és tu entre as mulheres, e bendito é o fruto do teu ventre. De onde me é dado que venha ter comigo a mãe do meu Senhor? Na verdade, logo que chegou aos meus ouvidos a voz da tua saudação, o menino exultou de alegria no meu seio. Bem-aventurada aquela que acreditou no cumprimento de tudo quanto lhe foi dito da parte do Senhor. Maria disse então: A minha alma glorifica o Senhor, e o meu espírito se alegra em Deus, meu Salvador, porque pôs os olhos na humildade da sua serva. De hoje em diante me chamarão bem-aventurada todas as gerações. O Todo-Poderoso fez em mim maravilhas, santo é o seu nome. A sua misericórdia se estende de geração em geração sobre aqueles que o temem. Manifestou o poder do seu braço e dispersou os soberbos. Derrubou os poderosos de seus tronos e exaltou os humildes. Aos famintos encheu de bens e aos ricos despediu de mãos vazias. Acolheu a Israel, seu servo, lembrado da sua misericórdia, como tinha prometido a nossos pais, a Abraão e à sua descendência para sempre. Maria ficou junto de Isabel cerca de 3 meses e depois regressou à sua casa.

0: Caríssimos irmãos e irmãs, antes de iniciar a reflexão sobre a Palavra de Deus, permiti-me dirigir uma palavra de saudação e de gratidão a todos os que hoje se associam a esta grande festa da nossa diocese, da nossa cidade, da nossa região. Saúdo o Sr. Padre Vítor Baeta, pároco do Monte, e a todos os sacerdotes e consagrados aqui presentes, os nossos seminaristas e acólitos. Saúdo com particular estima as autoridades civis, militares, aqui presentes, os representantes das diversas instituições, os peregrinos vindos das nossas paróquias e comunidades, os nossos queridos imigrantes e todos os que nos acompanham através da televisão e da rádio. A vossa presença manifesta que a fé continua a ser um património vivo da nossa terra, um sinal de unidade para o nosso povo. Hoje aqui me encontro como Vigário-Geral da Diocese para presidir esta celebração em nome do nosso Bispo Dom Nuno, que se encontra em visita pastoral às nossas comunidades na Venezuela. Leva a proximidade da Igreja do Funchal, o conforto do Evangelho a tantos nossos irmãos que continuam a sofrer as consequências do recente duplo terremoto. Rezamos por todos os nossos imigrantes. Rezamos por todos os que sofrem. No coração de Maria, deixemos as nossas orações e as nossas preces. Caríssimos irmãos e irmãs, a devoção à Nossa Senhora do Monte acompanha a história da nossa Madeira, desde os seus primórdios. A tradição conta que o primeiro menino, nascido na ilha chamado Adão, mandou construir neste monte uma pequena capela dedicada à Nossa Senhora da Encarnação, origem do atual santuário. Ao longo dos séculos, este templo foi sendo reconstruído e embelezado, enquanto a devoção mariana crescia no coração do povo madeirense. Nos momentos mais difíceis da nossa história, perante terremotos, aluviões, epidemias e tantas outras povoações, provações que marcaram a vida da ilha, os madeirenses voltaram sempre para Nossa Senhora do Monte, encontrando nela uma mãe que consola, fortalece e conduz a Cristo. Rezamos por todas as vítimas daquela queda da árvore nesta festa, durante esta festa do Monte. Rezamos por todos os que sofrem. Neste dia da festa da nossa padroeira, a Igreja celebra a Assunção de Nossa Senhora ao Céu, que significa celebrar a Assunção. Celebrar a Assunção é contemplar Maria plenamente associada à vitória de Cristo sobre a morte. A sua vida, inteiramente entregue a Deus, não terminou no sepulcro, não terminou no pó da terra, mas abriu-se à plenitude da vida eterna. Nela vemos já realizado aquilo que esperamos para nós. Nós não fomos criados para a morte, mas para a vida em Deus. Maria, elevada ao céu, é por isso sinal da esperança da Igreja e da meta para onde caminhamos. O céu é Deus, e no coração de Deus há uma morada para ti, para todos nós. Mas a esperança do céu não nos afasta da terra. Pelo contrário, dá-nos força para viver neste mundo, assumir as nossas responsabilidades, servir os irmãos e trabalhar por uma sociedade mais justa e fraterna. Quem sabe para onde caminha, encontra também uma razão maior para amar e servir aqui e agora. É precisamente esta esperança que encontramos na leitura do Apocalipse. São João apresenta-nos uma mulher revestida de sol e diante dela um grande dragão. É o confronto entre o projeto de Deus e as forças do mal. O dragão ameaça, assusta, procura destruir, mas não vence, não vencerá. Deus permanece fiel. Esta palavra é também para nós hoje. Quantas vezes experimentamos o peso do mal, do sofrimento, da injustiça, da doença e da morte? Por vezes podemos até pensar que são estas forças que têm a última palavra. A Assunção de Maria proclama exatamente o contrário. A última palavra pertence a Deus. Olhando para Nossa Senhora do Monte, glorificada no céu, contemplamos uma mãe que intercede por nós e, ao mesmo tempo, um sinal de esperança. Unidos a Cristo, também nós somos chamados à vida que não acaba. Quando Maria recebeu o anúncio do anjo, não guardou Deus apenas para si. Diz-nos São Lucas que ela partiu apressadamente. Porquê tanta pressa, Maria? Porquê tanta pressa? Porque quem encontra Cristo não consegue guardá-lo apenas para si. Maria leva Jesus no seu seio e com ele leva também a alegria da salvação. É esta a vocação de cada cristão. Não viver a fé apenas no privado, na intimidade da sua consciência, mas testemunhá-la através da conversão do coração, do serviço aos irmãos e da transformação dos ambientes onde vivemos. Se nós não anunciarmos Cristo e o seu Evangelho, quem o fará? O coração da humanidade precisa de Deus, porque só do encontro e da amizade com Ele pode nascer uma humanidade mais fraterna, mais generosa, mais justa e mais capaz de construir a paz. Quem se deixa transformar por Cristo torna-se, por sua vez, sinal da sua presença no mundo, levando esperança, consolação e amor àqueles que encontra no caminho. Há pessoas que passam a vida à procura de riqueza, sucesso, prestígio, poder, algum divertimento, pensando aí encontrar a felicidade. Tudo isto tem o seu lugar, tem o seu valor, mas nada, nada consegue saciar plenamente a sede mais profunda do coração humano. Só o amor infinito de Deus pode preencher a nossa infinita sede de amor. Maria compreendeu esta verdade quando respondeu ao anjo: faça-se em mim segundo a tua palavra. Escolheu o tesouro que nunca passa, Deus e a sua vontade. Ao olharmos para a imagem de Nossa Senhora do Monte, vemos muitas ofertas em ouro que ao longo dos séculos os fiéis lhe confiaram. Cada peça guarda certamente uma história, uma súplica, uma lágrima, uma graça recebida, uma ação de graças. Mas a maior riqueza de Maria não é o ouro, é Jesus Cristo, que traz nos braços e para quem continuamente nos aponta. Talvez por isso nos impressione também a pequenez desta imagem. Maria nunca quis ser grande, quis que Deus fosse grande nela. A verdadeira devoção à Nossa Senhora conduz-nos sempre a Jesus e repete-nos as suas palavras nas bodas de Caná: fazei tudo o que Ele vos disser. E hoje, Maria, convida-nos a perguntar: onde está o teu tesouro? Em quem colocamos verdadeiramente a nossa esperança? Maria não ficou apenas admirada perante o plano de Deus. Ela decidiu-se, confiou, foi ao encontro de Isabel, acompanhou Jesus até à cruz e permaneceu fiel quando tantos fugiram. Aí está ela, junto do seu filho, junto de quem sofre e também ao nosso lado, nos caminhos da vida. Também nós somos chamados a tomar decisões concretas. Não basta dizer que somos cristãos ou que temos devoção à Nossa Senhora do Monte. O Evangelho pede escolhas. Colocar Deus em primeiro lugar. Perdoar. Servir. Educar os filhos na fé. Viver com honestidade. Cuidar dos mais frágeis. E trabalhar sempre por uma sociedade mais justa e fraterna. Finalmente, Maria e Isabel, sua prima, abraçam-se. Em ambas, Deus fez maravilhas. Isabel é uma mulher estéril, de idade avançada, e está grávida. Dará à luz João Batista. Maria é uma jovem virgem, está grávida. Dará à luz Jesus. O que é impossível aos homens é possível a Deus. A vida é um dom de Deus. Também diante das nossas fragilidades, dificuldades, limitações e incertezas, Deus pode fazer maravilhas. É então que Maria canta esta oração tão bonita que ouvimos no Evangelho, o Magnificat. A minha alma glorifica o Senhor. O que é glorificar o Senhor? Glorificar é amar, é adorar. Glorificar o Senhor é dar-lhe espaço, é colocá-lo no centro da nossa vida e do nosso coração. Quanto mais Deus cresce em nós, mais a nossa vida se torna fecunda e mais nos tornamos capazes de levar Cristo aos outros. Caros irmãos e irmãs, ao contemplarmos hoje Nossa Senhora do Monte, glorificada no céu, renovemos a nossa confiança na sua intercessão. Confiemos-lhe a Diocese do Funchal, o nosso Bispo Dom Nuno Brás, os sacerdotes consagrados, as famílias, crianças, jovens, os idosos, os doentes, os nossos imigrantes. Coloquemos também sob a sua proteção os responsáveis pela vida pública da nossa região, para que exerçam a sua missão com sabedoria, justiça, verdadeiro espírito de serviço e bem comum. Peçamos à Nossa Senhora, nossa padroeira, que nos ensine a descobrir Cristo, o verdadeiro tesouro da vida, que nos dê coragem para escolher segundo o Evangelho e que mantenha viva em nós a alegria da fé e da esperança do céu. Louvado seja nosso Senhor Jesus Cristo, para sempre seja louvado, e sua Mãe, Maria Santíssima.
1: Caros ouvintes, acabamos de escutar a homilia proferida pelo cónego Marcos Gonçalves, uma reflexão profundamente enraizada na história, na fé, na esperança do nosso povo. Recordou-nos o cónego Marcos que Maria não é apenas uma memória, pôs-se a caminho, é o caminho, é a direção. Não é apenas o consolo, é também promessa. A Assunção diz-nos que a última palavra pertence sempre a Deus. E esta verdade tão simples e tão grande é talvez o que mais precisamos de ouvir num tempo marcado por incertezas, feridas, crises e fragilidades. A pequena imagem da Senhora do Monte, tão discreta, tão humilde, lembra-nos que a verdadeira grandeza não está nas ofertas, mas sim no tesouro que a própria Maria carregou, Jesus Cristo, no seu face-se. Que a Senhora do Monte nos ajude a escolher Deus, a viver com verdade, a servir com generosidade e a caminhar com esperança, porque quem encontra Cristo encontra o seu único tesouro que nunca passa.
0: Também por nós foi crucificado, sob Pôncio Pilatos, padeceu e foi sepultado, ressuscitou ao terceiro dia, conforme as Escrituras, e subiu aos céus, onde está sentado à direita do Pai. De novo há de vir em sua glória, para julgar os vivos e os mortos, e o seu reino não terá fim. Creio no Espírito Santo, Senhor que dá a vida, e procede do Pai e do Filho, e com o Pai e o Filho é adorado e glorificado. Ele que falou pelos profetas. Creio na Igreja Una, Santa, Católica e Apostólica. Professo um só batismo para a remissão dos pecados. E espero a ressurreição dos mortos e a vida do mundo que há de vir. Amém. Caríssimos irmãos, neste dia em que toda a Igreja se alegra com o triunfo da Virgem Santa Maria, oremos a Deus por intercessão da cheia de graça, dizendo com alegria: Mãe de Deus, rogai por nós.
2: Pela Igreja que nos fez renascer em Cristo, para que tenha a alegria de gerar sempre novos filhos e de os ver alcançar o reino eterno, oremos por intercessão da Virgem Maria.
0: Mãe de Deus, rogai por nós.
3: Pelos tipos de Jesus Cristo, para que sejam fiéis à palavra do Evangelho, e desejem com ardor alcançar os bens do céu, oremos por intercessão da Virgem Maria.
0: Mãe de Deus, rogai por nós.
4: Pelos chefes de Estado e seus governos, para que exerçam o poder como um serviço e não se deixam vencer pelo desânimo, oremos por intercessão de Virgem Maria.
0: Mãe de Deus, rogai por nós.
5: Pelos que sofrem humilhações e passam fome, para que o Senhor os encha de bens, os conforte e lhes dê o desejo da santidade, oremos por intercessão da Virgem Santa Maria.
0: Mãe de Deus, rogai por nós.
6: Por todas as mães, pelos doentes e os sem-abrigos, para que encontrem em Cristo a sua esperança e em Maria Santíssima a sua advogada, oremos por intercessão da Virgem Maria.
0: Mãe de Deus, rogai por nós.
7: Por todos aqui presentes em Assembleia, para que Deus nos dê a graça da humildade, à imitação da vida simples da Virgem Mãe, oremos por intercessão da Virgem Maria.
0: Mãe de Deus, rogai por nós. Senhor nosso Deus, dai à Igreja a graça de imitar a Rainha do Céu, que deu ao mundo o vosso Filho, e de entrar um dia na glória onde ela já se encontra, ornada do ouro mais fino. Por Cristo nosso Senhor. Amém.
1: Passamos então ao momento de ofertório, momento de entrega, de disponibilidade, de dispormos à mesa do altar o que cada pessoa traz. E cada pessoa traz hoje uma promessa, uma gratidão, uma oração e provavelmente uma ferida. A Senhora do Monte conhece-as todas e é ela que vamos também, mesmo de longe, distantes, deixar sobre a mesa do altar todos os nossos pedidos, todos os nossos agradecimentos.

0: Suba até vós, Senhor, a nossa humilde oferta, e pela intercessão da Virgem Santa Maria, elevada ao céu, fazei que os nossos corações, inflamados na caridade, se dirijam continuamente para vós, por Cristo nosso Senhor.
1: Amém.
0: O Senhor esteja convosco. Corações ao alto. Demos graças ao Senhor nosso Deus. Senhor Pai Santo, Deus rico de misericórdia, é nosso dever, a nossa salvação, dar-vos graças sempre e em toda a parte, louvar-vos, bendizer-vos, glorificar-vos na Assunção da Virgem Santa Maria. Hoje, a Virgem Mãe de Deus foi elevada à glória do céu. Ela é a aurora, a imagem da Igreja triunfante. Ela é sinal de consolação e esperança para o vosso povo peregrino. Vós não quisestes que sofresse a corrupção do túmulo, aquela que gerou e deu à luz o autor da vida, vosso Filho feito homem. Por isso, com todos os coros dos anjos, proclamamos a vossa glória, cantando numa só voz.
2: E neste momento que antecede a elevação da Eucaristia, distantes da mesa do altar, mas presentes, vamos tentar contemplar Cristo na hóstia consagrada, no pão e no vinho, da mesma forma como Maria disse sim, faça-se em mim. Que este momento também seja um momento de olharmos para cada um de nós, para aqueles que estão ausentes, para os doentes, para os povos da Venezuela, e também rezarmos por cada um deles, por cada um de nós.

Vós, Senhor, sois verdadeiramente santo, sois a fonte de toda a santidade. Reunidos na vossa presença, em comunhão com toda a Igreja, ao celebrarmos um dia, o dia em que Santa Maria, Mãe de Deus, foi elevada à glória do céu, humildemente vos suplicamos, santificai estes dons, derramando sobre eles o vosso Espírito, de modo que se convertam para nós, no corpo e sangue de nosso Senhor Jesus Cristo. Na hora em que ele se entregava para voluntariamente sofrer a morte, tomou o pão e, dando graças, partiu e deu aos seus discípulos, dizendo: tomai todos e comei. Isto é o meu corpo, que será entregue por vós.

De igual modo, no fim da ceia, tomou o cálice. De novo vos deu graças e deu aos seus discípulos, dizendo: Tomai todos e bebei. Este é o cálice do meu sangue, o sangue da nova e eterna aliança, que será derramado por vós e por todos, para a remissão dos pecados. Fazei isto em memória de mim.

0: celebrando agora, Senhor, o memorial da morte e ressurreição do vosso Filho, nós vos oferecemos o pão da vida e o cálice da salvação, e vos damos graças porque nos admitistes à vossa presença para vos servir nestes santos mistérios. Humildemente vos suplicamos que, participando no corpo e sangue de Cristo, sejamos reunidos pelo Espírito Santo num só corpo.
1: Lembrai-vos, Senhor, da vossa Igreja dispersa por toda a terra e tornai-a perfeita na caridade, em comunhão com o nosso Papa Leão XIV, o nosso Bispo Nuno e todos os ministros sagrados.
2: Lembrai-vos também dos nossos irmãos que adormeceram na esperança da ressurreição e de todos aqueles que na vossa misericórdia partiram deste mundo. Admiti-os na luz da vossa presença. Tende misericórdia de nós, Senhor, e dai-nos a graça de participar na vida eterna. Com a Virgem Santa Maria, Mãe de Deus, São José, seu esposo, os bem-aventurados apóstolos e todos os santos que desde o princípio do mundo viveram na vossa amizade, para cantarmos os vossos louvores por Jesus Cristo, vosso Filho.

0: Felizes e confiantes, rezemos a oração que Jesus nos ensinou. Pai nosso, que estais nos céus, santificado seja o vosso nome. Venha a nós o vosso reino. Seja feita a vossa vontade, assim na terra como no céu. O pão nosso de cada dia nos dai hoje. Perdoai-nos as nossas ofensas, assim como nós perdoamos a quem nos tem ofendido. E não nos deixeis cair em tentação, mas livrai-nos do mal. Livrai-nos de todo o mal, Senhor. Dai ao mundo a paz em nossos dias, para que, ajudados pela vossa misericórdia, sejamos sempre livres do pecado e de toda a perturbação, enquanto esperamos a vinda gloriosa de Jesus Cristo, nosso Salvador. Senhor Jesus Cristo, que dissestes aos vossos apóstolos: deixo-vos a paz, dou-vos a minha paz. Não olheis aos nossos pecados, mas à fé da vossa Igreja, e dai-lhe a união e a paz, segundo a vossa vontade. Vós que viveis e reinais pelos séculos dos séculos.
1: Amém.
0: A paz do Senhor esteja sempre convosco. Saudai-vos na paz de Cristo.
2: E neste momento da paz, recordamos o abraço a todos. A todos os que nos acompanham na antena do posto emissor do Funchal, em simultâneo, na internet, aos doentes, aos imigrantes, especialmente aos da Venezuela. Que a Senhora do Monte estenda a todos vós e a todos nós o manto do amor, amor de uma mãe que sempre nos embala. A todos, a paz de Cristo.

0: Felizes os convidados para a ceia do Senhor. Eis o Cordeiro de Deus que tira o pecado do mundo.
1: O corpo e o sangue de Cristo nos guardem para a vida eterna.
2: Este momento da comunhão, preparemos então também para a comunhão espiritual. Na impossibilidade de recebermos o corpo de Cristo dentro de nós, fisicamente, unamo-nos ao céu que nos lembra que a presença também faz-se de oração. Maria aponta-nos este caminho, caminho da espiritualidade, um caminho de confiança, de proximidade e de esperança. Maria pôs-se a caminho e nesse mesmo caminho disse o seu sim, disse faça-se em mim. Façamos nós também nesta comunhão espiritual

0: Deus, tendo recebido os sacramentos da salvação, nós vos pedimos, Senhor, por intercessão da Virgem Santa Maria, Nossa Senhora do Monte, a graça de chegarmos à glória da ressurreição. Por Cristo nosso Senhor. Amém.
1: Irmãos e irmãs, terminada a celebração eucarística solene da festa da nossa padroeira, a Senhora do Monte, passo a dizer a ordem da procissão que se vai seguir como ato público da nossa fé e da nossa devoção à nossa querida padroeira, a Senhora do Monte. À frente, o pendão de Nossa Senhora do Monte, logo atrás, os grupos de escuteiros de Portugal, grupos de escuteiros do Corpo Nacional de Escutas, grupos das Guias de Portugal e outras associações presentes nesta festa da padroeira. Logo atrás, as bandeiras das novenas de Nossa Senhora do Monte, as promessas, o grupo de escuteiros 159 do Monte, as crianças da primeira comunhão, as crianças adolescentes da profissão de fé, os alunos finalistas com as suas capas, a cruz processional com serofrários da Confraria do Santíssimo Sacramento, irmãos e irmãs da Confraria do Santíssimo, os mordomos da Vera Cruz, os irmãos e irmãs das confrarias de Nossa Senhora de outras paróquias da nossa diocese, os mordomos de Nossa Senhora do Monte, a cruz processional com serofrários da Confraria de Nossa Senhora do Monte, os irmãos e irmãs da Confraria de Nossa Senhora do Monte, os carreiros de Nossa Senhora do Monte, o andor de Nossa Senhora do Monte levado este ano pelos carreiros de Nossa Senhora do Monte, os acólitos, seminaristas, sacerdotes, o presidente desta celebração, as autoridades, os escuteiros Grupo 159 Monte, a Banda Municipal do Funchal e demais povo de Deus que queira assim participar nesta procissão em louvor e honra de Nossa Senhora do Monte. Peço às pessoas a melhor atenção no cumprimento das orientações da Polícia de Segurança Pública e também dos escuteiros na organização da procissão em honra da nossa padroeira.
0: Caros irmãos, juntos vamos receber a bênção de Deus. O Senhor esteja convosco. Abençoe-vos Deus Todo-Poderoso, Pai, Filho e Espírito Santo. Amém. Ide em paz, construí a paz e o Senhor vos acompanhe. Graças a Deus.
2: Caros ouvintes, a missa termina, a festa continua. A Senhora do Monte vai agora em procissão ao encontro do seu povo. Para todos aqueles que nos acompanharam, que acompanhamos juntos esta missa solene da Senhora do Monte, a festa da Assunção da Virgem ao céu de corpo e alma. Que Maria, elevada ao céu, inspire cada um de nós a viver com verdade, coragem e amor. E que levemos esta mensagem do estar a caminho, de levar e de ser mensagem de esperança para os outros. Da Igreja do Monte, dos estúdios do Posto Emissor do Funchal, para si, que nos ouve cá, para todo o mundo, para toda a diáspora que nos ouve através da internet, que a Virgem do Monte olhe para todos nós com o seu olhar de mãe, com o seu olhar de esperança. Em meu nome, em nome do Tony Santos, que ajudamos a levar até si esta mesma emissão, desejamos uma boa tarde, um grande fim de semana e um bom feriado. Até breve.

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1: Sejam muito bem-vindos ao Alma Latina, no seu posto emissor do Funchal. Marilyn Muniz, Manuel G. Pita e Betty Gomes estaremos aqui para conduzir este programa. Já sabem que é um programa dedicado à diáspora, mas hoje com um convidado muito especial. Por isso, abrimos os nossos microfones para receber um convidado que, antes de qualquer cargo público, é um homem de família, é um marido, é um pai, é um filho e é um madeirense de coração. Um homem que aceitou o desafio de servir a sua terra, assumindo a responsabilidade de liderar os destinos da Madeira com dedicação, proximidade e sentido de missão. Por trás deste presidente existe também uma pessoa, alguém que conhece as alegrias e as preocupações de uma família e que sente o peso das decisões e da responsabilidade de trabalhar diariamente por um futuro melhor para todos os madeirenses. É com enorme prazer que hoje recebemos neste programa o Dr. Jorge Carvalho para uma conversa humana, sincera e inspiradora, onde conheceremos não só apenas o responsável político, mas também o homem, os seus valores, o seu percurso e a sua visão que tem para a nossa região. Por isso, bem-vindo.
2: Muito obrigado. É um gosto.
1: É tudo isto.
3: E muito mais.
1: E um bocadinho mais. Nós tínhamos esta vontade de o convidar, porque muitas vezes eu falo com a Marilyn que nós criamos uma empatia ou antipatia pela pessoa, pelo cargo que exerce muitas vezes, porque podemos não concordar com algumas questões. E depois, num programa, quando se fala de família, o pai, o filho, o irmão, o amigo, vamos mudando um bocadinho esta nossa visão. E é por isso que eu queria começar pelo seu lado mais humano, pela sua família. Quem é o Dr. Jorge Carvalho fora deste cargo político?
2: O Jorge Carvalho fora da política é um cidadão comum. E dentro desse princípio cumpre aquilo que são os cânones da nossa sociedade. Procurei sempre ao longo da vida ser um filho dedicado. Sou obviamente marido, pai de duas filhas também fantásticas, e irmão, amigo, companheiro. Procuro, naquilo que é a minha vida paralela, e eu digo paralela porque procuro que o mundo privado particular não se confunda com aquilo que é a atividade que é desempenhada, seja ela profissional, quando exerço a minha profissão, seja ela política.
1: Mas eu tive o gosto de conhecer alguém muito próximo de si num momento de grande fragilidade, e é uma anédota, porque o meu marido era que estava doente e por acaso estava ao pé da sua mãe, e o meu marido olhava e via-o tudo desportivo, não é, a visitar a mãe, e depois saía e entrava um engravatado. E o meu marido dizia: espera, mas ele acabou de entrar com sapatilhas e tal e agora está... Pois, é porque nós não sabíamos. Eu não sabia que tinha um irmão gêmeo muito parecido consigo.
2: Somos todos muito parecidos, exatamente. E, mas raramente nos confundem em termos sociais, mas somos efetivamente muito parecidos.
3: Mas são gêmeos?
2: Não somos gêmeos.
3: São irmãos, mas somos são muito irmãos, parecidos, certo?
2: Mas não, então, não somos gêmeos, mas somos muito parecidos.
1: Mas essa força toda, essa, pois, conhece, sim, pronto. Conheço, são parecidos, são parecidos, mas essa força toda vem da sua mãe.
2: Sim, vem da minha mãe, vem da família, portanto é dos princípios e dos valores que todos nós partilhamos e nos quais fomos também educados, mas acima de tudo da minha mãe, que foi sempre uma matriarca.
1: Muito à frente do seu tempo.
2: Muito à frente do seu tempo.
1: Por exemplo, não sei, há uns episódios ali que a gente ouvimos, eu e a Marilyn, já sabemos assim, não tem, mas Marilyn, não ouviste os episódios da dona Inácia, a quem mando um beijinho muito grande, para aquele então, não é? Conte-nos um bocadinho quem era a sua mãe.
2: Não, a minha mãe foi uma pessoa dedicada também ao seu tempo e que procurou realizar-se do ponto de vista pessoal e do ponto de vista familiar. abdicando da atividade profissional para se dedicar depois à família. Nós somos quatro, portanto. E isso implicou uma dedicação à família, procurando também essa concretização depois de realizar um conjunto de sonhos pessoais.
1: Muito bem.
3: E falando da família, a internet informa-nos que é oriundo do Porto da Cruz. Se veio do Porto da Cruz, há quantos anos é que veio viver para cá, para Funchal? Se sentiu as diferenças? Sei que a família também veio, não foi só o Dr. Jorge, mas também foi a família toda que se mudou para cá, para o Funchal. Como foi a diferença de viver num lugar como Porto da Cruz e vir para o Funchal?
2: Não tenho essa ideia, essa noção, porque eu vivi apenas até os 11 meses no Porto da Cruz. Portanto, a minha naturalidade é o Porto da Cruz, eu diria quase acidental, embora os meus pais sejam naturais do Porto da Cruz. O meu pai tinha comprado uma casa no Funchal, a minha mãe não gostou do local e, com o pragmatismo que o meu pai também tinha, não, enquanto procurava outra, vendeu a que estavam e, nesse período, regressaram, portanto, ao Porto da Cruz. E é aí que eu, entretanto, dá-se o meu nascimento, vivo lá 11 meses, depois viemos para o Funchal. Aliás, os meus irmãos nasceram todos no Funchal.
3: Tanto assim que ideia que eu tenho de ser um homem aqui do Funchal, São Gonçalo, quando nos informa, a internet nos informa que afinal é do Porto da Cruz, fico com curiosidade para saber desde quando, porque desde que eu conheço, que já vai umas décadas, é sempre São Gonçalo.
2: Sim.
3: É lá que eu localizo e ainda hoje residente em São Gonçalo.
2: O Porto da Cruz era apenas depois para chamadas férias grandes.
3: Certo. E continuando o tema da família de São Gonçalo, também foi lá que começou a exercer a política, porque chegou a ser presidente da Junta de Freguesia de São Gonçalo.
2: Sim, embora isso já num processo mais tardio, já tinha passado por uma série de outras funções. A minha intervenção pública começa

0: Na
1: exatamente.
0: JCD.
1: Fui como candidato da JSD, exatamente.
0: Mas nunca chegou a ser líder da JCD.
1: Não, não, não, não, não.
0: Mas fez parte então das listas para ITAS, quase integrou, fez parte em que mandato, já agora?
1: 96-2000.
0: 96-2000. E
1: Em
0: de...
1: 2001 vou para o Instituto da Juventude.
0: Certo? Que antigamente era na antiga FAOS,
1: Exatamente,
0: na Rua 31 de Outubro.
1: e aí que nós estivemos durante muito tempo. A Junta de Freguesia é um período muito curto, é entre 2005 e 2007, porque em 2007 volto novamente à Direção Regional de Juventude. Portanto, tive sempre um percurso entre funções públicas e aquilo que era a
0: E
1: minha
0: esteve na
1: atividade profissional.
0: juventude e no desporto, não chegou a estar também?
1: Muito pouco tempo, foram
0: Brevemente.
1: só 6 meses. Que acumulei exatamente essas funções de diretor regional da juventude e do desporto.
0: E posteriormente é que foi para a Secretaria Regional da Educação como
1: Em
0: secretário.
1: 2015,
0: Sim.
1: exatamente.
0: E até o ano passado, até 2025, foi secretário regional. E
1: Certo.
0: agora é atualmente no último ano, quase último ano, estamos a em outubro festeja um ano de presidência na Câmara, é presidente da Câmara do Funchal. Qual destes cargos todos, qual foi o cargo que mais alegrias lhe deu?
1: Todos.
0: Todos.
1: Quando nós desempenhamos as funções e as missões com espírito de serviço, e quando temos objetivos muito concretos, e não deixa de ser curioso quando nós chegamos a este momento, e nomeadamente em situações como esta, em que refletimos e fazemos aqui uma retrospectiva, quando nós estamos nestas funções. Normalmente, procuramos responder a objetivos que são coletivos, nunca pessoais. E quando nós concretizamos esses objetivos, obviamente que deixam-nos extremamente satisfeitos e em todas as missões para as quais tenho sido chamado e nas funções que tenho desempenhado, tenho saído sempre com um princípio de missão cumprida, dever cumprido e na certeza de que, no seu devido tempo, demos sempre as melhores respostas.
0: E ao longo do seu percurso político, qual foi o maior dissabor político?
1: Não diria dissabor, mas diria que foi, aliás, é um momento que é marcante, que foi exatamente em 2012, quando me demiti de Diretor Regional da Juventude e do Desporto.
0: Por isso é que ficou lá 6 meses.
1: Exatamente.
0: Quando esteve a falar, que lembrei-me, houve aqui uma polémica qualquer. Já não me lembro qual foi, mas. O meu arquivo deu-me um alarme, mas eu não sabia qual é que era, afinal, olha. Foi esse
1: Quando
0: mesmo.
1: nós não temos condições para desempenhar e cumprir a missão para a qual nós entendemos que devemos efetivamente cumprir, não existindo essas condições, é melhor efetivamente
0: Sim.
1: dar lugar a outro e seguirmos o nosso caminho.
2: E foi muito bom, porque depois veio para a educação e aí ficou durante
0: Os professores ainda choram
1: uma
0: a sua
1: década.
0: ausência. Alguns deles, não posso dizer isto
2: Porque
0: assim, porque não vou falar mal de atuar, mas de que deixou marcas, deixou marcas.
2: sem dúvida,
3: Mas,
2: sem
3: há
2: dúvida.
3: um pormenor aqui que o Dr. Jorge Carvalho frisou, ele teve em todos os aspectos, gostou de estar, mas na direção regional uma coisa é certa, e falo por experiência própria também, porque fui sempre dirigente associativo, e o Dr. Jorge Carvalho já nessa altura demonstrava ser um líder e saber orientar os grandes casos e aqueles mais bicudos, entre aspas,
0: Diplomata também,
3: diplomata,
0: porque
3: sim.
0: sabia encontrar um ponto de encontro para as partes que
3: Exatamente.
0: estavam
3: E não é por acaso que
0: desavenças.
3: vai a caminho da Secretaria de Educação, onde também teve problemas, mas disfarçadamente, entre aspas, esteve sempre a orientar no ser melhor, por isso que é considerado um dos melhores secretários.
1: Então, muito obrigado.
2: E aqui vamos.
0: E aqui vamos.
2: Agora... Mas hoje temos uma surpresa, porque nós não estávamos à espera. Ela está ali muito caladinha, mas é, vai-lhe tocar um bocadinho. Sim. Nós temos aqui a companhia, pela segunda vez, da nossa querida doutora Ana Bracamonte. E eu queria te perguntar como é que é aqui

0: o senhor doutor
1: Enquanto
0: como
1: chefe.
0: enquanto chefe. Ah, já sabia que ia até tocar esta
2: Então, é
0: pergunta.
2: respeito. Oh, meu Deus. Olha que agora ele é o meu chefe.
0: Por isso mesmo, como é que é? É muito exigente.
2: É ao máximo nível. Ele está aqui a rir, mas é, sabe que é. Mas está a ser uma experiência de vida que nunca imaginei viver. Marcante, sem dúvida.
0: Mas
2: Ainda
0: quando tu
2: não.
0: estiveste aqui, tu também és uma pessoa e uma mulher da qual fiquei eu com enorme gosto
1: Admiração?
0: por te conhecer, porque és uma mulher muito à frente, muito guerreira e lutaste muito para estar onde estás. E também te desafiaste muito e foste muito persistente. Agora ter um chefe parecido contigo, ou vai ou vai. Ou vai ou vai.
2: Vai, ele costuma repetir isto muitas vezes e sempre que ele diz eu fico inchada, fico. O que é que o chefe disse? Que somos uma moeda só, as
0: Exatamente.
2: duas faces da mesma moeda. E até agora ainda não fizemos o aniversário do primeiro ano, mas
1: Mas
2: até
1: já falta pouco.
2: agora falta pouco. Até agora tem sido uma experiência incrível.
0: Trabalhar os dois para o mesmo rumo, embarcando na mesma viagem, é mais satisfatório, não é? Juntos somos mais fortes.
2: Completamente, a experiência está a ser diferente na minha situação pessoal. Tinha, na altura que cá estive convosco, algumas responsabilidades limitadas
1: Na altura
2: nas
1: eras
2: minhas
1: vereadora
2: áreas. Na
1: e
2: altura era
1: agora chefe de
2: vereadora.
1: gabinete
2: Agora chefe de
1: da presidência da
2: gabinete, o
1: Câmara.
2: mundo abriu
0: E aqui
2: mais
0: vamos,
2: ainda.
0: sim.
2: E pronto, tem sido um privilégio acompanhar de perto esta personagem.
0: Então, se tivesses que o descrever numa só palavra.
2: Não há uma só palavra na qual caiba o Jorge Carvalho. Não existe. Muitos. É uma pessoa. Para já, começaste muito bem esta entrevista com a parte humana. Desde fora, também pelo seu perfil tão discreto, nós não conseguimos, quando não privamos com ele, não conseguimos perceber, conhecer bem a pessoa. Tem uma dimensão humana infinita. E temos muita sorte. Às vezes eu olho para as pessoas que têm o poder, fico assustada e
0: Sem
2: digo: Meu
0: dúvida.
2: Deus, nas mãos de quem é que estamos? Mas a seguir aparece um Jorge Carvalho na minha vida e que bênção, que
0: É muito
2: sorte.
0: próximo, apesar do cargo que ocupa, que é um cargo de grande responsabilidade, nós sempre ficamos até um bocadinho assim atrapalhados. Ai, lá vem o doutor
2: É uma
0: Jorge.
2: pessoa
0: E ele.
2: extremamente rigorosa e exigente,
0: Mas
2: séria,
0: deixa-se crer
2: pela
1: Mas também é
2: simpatia.
1: próxima,
0: É
1: é uma
0: muito
1: pessoa
0: próxima.
1: próxima, sim, é
2: Completamente.
1: simpática, que chega às suas costas, não tem receios em falar seja lá com quem for, é uma pessoa que está presente, que está atento também aos problemas, por isso ao longo deste ano, o que tenho visto eu como munícipe daqui do Funchal, é que de forma discreta, não é daquelas pessoas que estão sempre na comunicação social, a anunciar e anunciar, de forma discreta está a fazer o seu trabalho. Chega aos munícipes, dá resposta a tudo que é a população
3: Nós fomos a. Vamos lá ver, as pessoas confiaram em nós para encontrarmos soluções para os desafios da cidade, para resolver os problemas das pessoas. Portanto, e isso é que deve de ocupar o nosso tempo. O nosso foco é esse. E não precisamos de estar a publicitar todos os dias o que é que estamos a pensar, o que é que estamos a fazer, ou, se calhar, o que é que pretendemos fazer. E, aliás, dois princípios que eu partilho muito com os meus colaboradores. Que é precisamente esses que eu acho que são pilares fundamentais numa democracia. Resolvermos os problemas das pessoas e sermos geradores de esperança no futuro. Se nós cumprirmos esses dois vetores, estamos a honrar o compromisso que temos com as pessoas que confiaram o seu voto a nós e essa confiança traduz-se naquilo que é o nosso trabalho diariamente. E há um aspecto que para nós também é fundamental e que tem a ver com essa proximidade que referia há pouco, que por vezes pode parecer que não é tão evidente naquilo que é o nosso cotidiano, mas eu recebo todas as pessoas, nunca deixei de receber nas diferentes funções que desempenhei até hoje, qualquer pessoa. Porque esse é o primeiro princípio do serviço à comunidade.
1: E já há quase um ano de mandato, o que gostaria de ver concretizado ao fim dos 4 anos de mandato?
3: No final dos 4 anos, aquilo que nós gostaríamos de ver concretizado, acima de tudo, é o programa com que nos apresentamos ao eleitorado, porque no fundo foi esse programa que foi votado, foi esse programa que foi merecedor de confiança. A forma como isso vai acontecer há de ser variável, mas não temos muitas reservas de que no atual mandato, face àquilo que são os desafios que neste momento a comunidade e particularmente os munícipes da nossa cidade têm como desafio é a habitação. E aquilo que nós nos propusemos e que já está algumas coisas a acontecer, já estão em andamento, mas acreditamos, e é esse o nosso grande objetivo, e será esse um fator também de realização e de satisfação, é de, no final do mandato, podermos ter
1: mais habitação.
3: Concretizado esse compromisso.
1: Quantos fogos têm previsto estar concluídos até...
3: Neste momento temos 94 em execução.
1: Sim.
3: Temos previstos mais alguns, não quero dizer muitos mais, porque muitos podem parecer efetivamente, mas mais alguns. Como referi, estas questões também são dinâmicas, desde as parcerias, as necessidades que também vão evoluindo, mas vamos procurar encontrar soluções para que os munícipes do Funchal possam também...
1: O que é um problema transversal, não só ao Funchal, mas a todo o país, porque toda a gente está a queixar da falta de habitação, porque o que há é a preços exorbitantes, não em vão a Madeira. As casas subiram mais 10% e têm já preço só para turista ver, não é? Turista comprar, porque os madeirenses, isto é difícil. E a nível nacional também acontece a mesma coisa, por isso a habitação é sempre, mais habitação é sempre bem-vinda.
3: Por isso é que é importante o setor público, porque o setor público vem dinamizar e vem criar as condições para que qualquer cidadão possa ter acesso a uma habitação. E nós entendemos que a habitação pública é fundamental, precisamente para darmos respostas à medida de cada um. Aqueles que não têm possibilidade de entrar no mercado, mas também aqueles que têm condições para entrar no mercado, mas não no mercado que neste momento se lhes apresenta. Por isso, nessas diferentes vertentes, vamos procurar encontrar soluções para todos.
1: E assim com certeza cumprirá. Vamos agora a um breve intervalo e depois regressaremos para continuar a nossa conversa.
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2: Estamos em continuidade da nossa edição do Alma Latina com o nosso convidado, Dr. Jorge Carvalho, e com, naturalmente, as minhas afilhadas, a Marlene Muniz e também a Betty Gomes.
3: Sua benção.
2: Vamos em frente.
4: E continuamos aqui no estúdio. Está também connosco a doutora Ana Bracamonte.
2: Sim, esqueci-me.
4: É verdade, é verdade. E eu queria perguntar, nesta história de família e de cargo político, como é que é lidar com todas estas responsabilidades e ao mesmo tempo estar presente em família, com os seus filhos, com a sua esposa? Porque eles também não são de se mostrar e dizer isto é nem por isso. Tudo quietinho, em silêncio. Cada macaco no seu galho.
5: E, como referi, portanto, são vidas paralelas. As coisas aconteciam e aconteceram sempre naturalmente, sempre procurando que o tempo disponível que tínhamos fosse de qualidade mais do que quantidade. Tenho que reconhecer uma coisa, que é quando conheci a minha mulher, como quando nasceram as minhas filhas, eu já estava nesta vida pública.
4: Sim.
5: Portanto, tudo o que aconteceu, aconteceu com normalidade dentro dessa disponibilidade.
4: Okay.
5: Aliás, uma situação não deixa de ser curiosa e que posso partilhar convosco. Quando saí das funções públicas em 2012, voltei à minha vida profissional, portanto, voltei às minhas aulas e, obviamente, que um conjunto de outros projetos, mas com mais tempo livre. Em 2012, a minha filha mais velha tinha 10 anos e a mais nova 6, e, obviamente, que porque uma das coisas que eu sempre fiz foi eu aqui as deixava na escola, portanto, tomávamos o pequeno almoço todos os dias e deixavas na escola, tínhamos sempre no mínimo esse percurso e esse momento diário. Claro que passei a estar mais disponível para outras atividades, nomeadamente extracurriculares, desde as danças, a patinagem, etc. E ao fim de algum tempo, uma das minhas filhas, um dia estávamos a almoçar, olhou para a mãe e perguntou: mãe, isto agora vai ser sempre assim, o pai não nos vai largar. Portanto, quando voltei às funções públicas, eu diria que voltou à normalidade.
4: Pois, mas detrás de um grande homem é sempre uma grande mulher, e também ter este acompanhamento e este pilar, este suporte, também faz disso que o senhor tenha sucesso nas suas escolhas e nas suas responsabilidades.
5: Sim, isso, ter
4: uma base, não é?
5: Um porto de abrigo.
4: Sem dúvida.
5: Porque a família, o nosso, e aqui a família mais próxima, porque a família no sentido mais lato, portanto, de pais e irmãos, mas acima de tudo o núcleo mais restrito, termos esse suporte é fundamental para a nossa disponibilidade em termos do cumprimento da nossa missão.
4: E o doutor é um homem de fé?
5: Sim.
4: Pratica a sua fé?
5: Pratico nas ações.
4: Que é o mais importante, que nós somos daquilo que as nossas atitudes falam de nós, sem dúvida. Eu digo isto porque eu já ouvi em celebrações eucarísticas, não em momentos especiais em que são convidadas as autoridades, mas em dias normais, como a sua mãe, a sua irmã. Por isso também acredito que ter fé também é agarrar bem o barco.
5: Sabe, todos os... a história humana, e todas as civilizações tiveram as suas crenças. Podemos chamar fé, podemos chamar crença, portanto. O importante é nós termos essa, acreditarmos em alguma coisa. Eu tenho amigos de outras religiões, no fundo, aquilo que acontece é exatamente esse ato de fé, que é nós acreditarmos que efetivamente podemos ter um referencial, e esse referencial mover-nos.
6: Um referencial, uma base, um guia também,
3: através dos princípios, dos nossos valores.
5: O que nós quisermos chamar, portanto, o importante é nós, na nossa conduta, termos princípios, e eu tenho alguns princípios que, dos quais considero que são fundamentais e que não abdico do ponto de vista pessoal.
4: Era isso que eu ia lhe perguntar, do que é que não abdica?
5: Da lealdade.
4: Isto aplica-se a tudo.
5: A tudo.
3: Estás a ouvir, Ana?
5: Porque nós podemos ganhar competências, tornar-nos competentes com a lealdade. Se formos muito competentes, mas não existir, particularmente no exercício de qualquer, e aqui não estamos a falar da política, não estamos a falar das funções públicas, portanto, a lealdade é a massa que liga as pessoas, o nosso grupo de amigos, a nossa família, os nossos colaboradores, todos aqueles que acabam depois por se mover à nossa volta, porque eu agradeço as palavras amáveis e simpáticas que ao longo deste programa já me referiram em relação aos diferentes desempenhos que tenho, mas não fiz nada sozinho. Portanto, isso resulta de um conjunto de pessoas, que muitas delas, está aqui o Jorge Carvalho, mas em todos os sítios por onde passei tive sempre excelentes equipas, que são pessoas anónimas, mas que emprestaram o seu melhor para que atingíssemos o sucesso, e eu só sou a parte visível desse compromisso e dessa lealdade.
4: Sem dúvida. E como é que lida com a fama? Porque nós, Marilyn e eu, nós tivemos a oportunidade de estar com o Dr. Alberto João Jardim, e vinhamos com ele na rua e toda a gente falava com ele, só olhava para a Marilyn e disse: ai, Marilyn,
3: cumprimentava,
4: meu Deus. Toda a gente a cumprimentava. E deve passar a mesma coisa consigo. Se é uma pessoa agora conhecida, lida bem com as pessoas que cumprimentam na rua. Não é de agora, mas já como secretária, não é? Estar sentada no café: ai, olá, senhor doutor.
5: Isso já era uma experiência que eu acho que todos os professores vivem.
4: Ok.
5: Porque o que acontece no nosso dia-a-dia, e eu comecei a dar aulas com 21 anos, e nós chegamos a vamos na rua, chegamos a um café, chegamos a um restaurante, ou cruzamos com um aluno, com pais de alunos, portanto, essa dinâmica, digamos que não é nova, ou pelo menos não senti como novidade, porque já era habitual nós estarmos num sítio e sermos referenciados.
4: Uma coisa é senhor professor, uma coisa é senhor presidente. É a mesma coisa.
5: A pessoa é a mesma.
3: A base é a mesma.
4: A
3: muito
4: base
3: bem.
4: É a mesma.
3: É bom,
4: tá
3: bom assinar.
5: Mudou
3: bom assinar.
5: Título,
4: mas mudou o título.
5: A base é a mesma.
3: Portanto, é bom assinar. E por bom. Ser, mas neste caso, hoje está aqui por ser senhor presidente da Câmara Municipal do Funchal. Porque quando o vimos lá naquele concerto dos mariachis em que o convidámos, lembrámonos que o dia da cidade, aliás, já tinha pensado em convidá-lo assim no dia, tínhamos pensado, aliás, em convidá-lo no dia da cidade do Funchal, porque o Funchal festeja, tive a fazer as contas, 526 anos, porque por carta régia de 1508, através de Dom Manuel I, a cidade do Funchal foi elevada à qualidade de cidade, por isso festejamos o dia 21 de agosto a cidade do Funchal, e estamos cá também, decidimos convidá-lo para falar do que irá acontecer no dia, o que, padrinho, o que está a olhar para
5: não,
3: mim
5: não,
3: assim?
5: Não, esqueceste do Funcho.
3: O Funchal, mas essa é a origem do nome.
5: Com tanta data.
3: Eu falei na rádio porque apontei isto. Eu queria saber há quantos anos é que o Funchal é cidade, não é? Eu que não sei isto de cor. Vamos ao Google e o Google lá nos diz que 1508, por carta régia de Dom Manuel I, o Funchal foi levado à cidade e já é cidade desde 1526.
6: Sabes quem é que descobriu o Funcho?
3: Quem é que descobriu o Funcho?
6: Não sei.
3: Também não sei. Mas havia muito Funcho. Havia. É o elucidário madeirense, isso lá nos diz. Que por haver muito Funcho, que o Funchal é o Funchal. E o caniço, por causa dos caniços. E o caniçal também por causa dos caniços. Mas já existia o caniço. E para além de até a história do Coral das Freiras. Mas vamos outra vez a Funchal. A história do Funchal é para falarmos do dia da cidade, não é? E falarmos dos eventos que a Câmara Municipal do Funchal está a organizar para esse dia.
5: Nós vamos ter um programa alargado que tem início no dia 17 de agosto e termina precisamente no dia 27. Isto porque agregamos a estas festividades, estas celebrações, um conjunto de atividades variadas, que vão desde o folclore, a componente esportiva, cultural, de forma mais objetiva. Eu diria que teremos no dia 21 todas as solenidades, portanto, desde
3: o tradicional
5: da bandeira nos passos do concelho, teremos uma missa, teremos também a sessão solene que vai ter lugar na Câmara Municipal. Na véspera teremos no Parque de Santa Catarina um concerto com a orquestra clássica e os ABBA Sinfónico, portanto um tributo aos ABBA, em que portanto este concerto será no Parque Santa Catarina, obviamente aberto ao público. Teremos dois momentos, associamos aqui dois momentos de folclore, portanto o Funchal Folk, que tem início precisamente no dia 17, vai até o dia 21, e a Semana Europeia de Folclore, que decorre de 23 a 26 de agosto, eventos que são da responsabilidade, ou aqui numa coorganização, se assim podemos considerar, entre o Grupo Folclórico do Monte Verde e o Grupo Folclórico da Boa Nova. Depois teremos aquilo que são as atividades tradicionais, desde a nossa regata de canoas, à prova de natação em homenagem ao Saca, ao Gé da Silva, e outras atividades também do ponto de vista desportivo, com diferentes campeonatos que vão acontecer nesse período. Portanto, teremos 10 dias
3: de festa,
5: de atividades variadas, para assinalarmos, portanto, aquilo que é o dia mais importante da nossa cidade.
3: E falando da cidade do Funchal, falando da presidência da Câmara, até agora, o que mais tem gostado de fazer como presidente da Câmara?
5: Não, o que eu lhe posso dizer é que tem sido uma experiência extraordinária. Tenho sentido por parte de todos os colegas de variação, de todos os funcionários do município, uma disponibilidade e uma dinâmica que cria-nos as condições para...
3: Sentiu que foi bem recebido na Câmara?
5: Sim, e obviamente também sentimos que há aqui uma empatia com os nossos munícipes, e é isso que nos dá alento para todos os dias, para diariamente procurarmos, como referi há pouco, encontrarmos as melhores soluções para os desafios que a cidade enfrenta. Sempre com este princípio de que nós devemos de estar no nosso tempo. O que é que eu quero dizer com isto? Às vezes nós temos sempre esta perspectiva de olhar demasiado para o futuro, e com esse desejo de chegar ao futuro não preparamos o caminho para lá chegar. Ou por vezes olhamos demasiado para um tempo que já aconteceu e também não preparamos o presente. Portanto, eu sempre gostei e sempre procurei ser uma pessoa no meu tempo. E o meu tempo neste momento é um tempo que procura criar as condições, procura, como referi, resolver e encontrar soluções para os desafios presentes, mas também criar as tais condições, criar o tal caminho para que o futuro possa também acontecer na nossa cidade.
2: Jorge, desculpe interromper agora, dentro desse aspecto que está a falar, quer a Beth e a Marlene, tivemos aqui uma convidada especial, em que este programa Alma Latina também tem no seu fundo e querer chegar até a comunidade, nomeadamente os venezuelanos, e não só. A Câmara tem um gabinete que dá o seu apoio. Tivemos aqui a nossa convidada, a doutora Isabel
3: Eve. Paula Menezes. Paula Cristina Menezes. Oliveira Ornelas.
2: O departamento está a ser muito solicitado, não é?
5: Sim, esse departamento, que é um departamento que tem na sua gênese aquilo que foi a experiência aqui da doutora Ana, chefe de gabinete, que teve grande responsabilidade na criação do mesmo. É um gabinete que procura, como eu referi há pouco, responder àquilo que são os desafios, àquilo que são as necessidades de quem escolhe a nossa cidade para viver ou para trabalhar. Porque é importante que essa integração ocorra de forma acompanhada, que as pessoas possam ter um espaço onde possam colocar as suas dificuldades, os seus desafios, e saberem que podem contar com alguém. Porque nós temos aqui, e hoje a Madeira, e o Funchal não é exceção, nós habituamos-nos a falar muito de emigração. Mas hoje temos muita imigração. E esta unidade da diáspora procura criar as condições, ser aqui um elo de ligação, tanto para aqueles que estão fora e que regressam, como para aqueles que escolhem a Madeira e particularmente o Funchal para desenvolver as suas atividades pessoais ou profissionais, criando as condições para que essa integração aconteça de uma forma mais natural, de uma forma também mais conciliadora com aquilo que são os objetivos de cada indivíduo. É efetivamente um serviço que o município presta a todos aqueles que procuram encontrar na nossa cidade as respostas para os seus projetos de vida. E não temos muitas reservas de que este é um trabalho fundamental nessa integração, porque aquilo que é importante, e nós temos este princípio que é o do código postal, as pessoas saberem onde se dirigir. Nós podemos não ter a solução, mas encaminhamos para
2: o
5: sítio certo, exatamente, e isso é fundamental, particularmente para quem está num país, numa região, numa cidade que não conhece.
3: E é importante, em tempos fiz parte de uma associação, a Ana também conheceu, em que foi importante termos um sítio onde para receber as pessoas e orientá-las, a dizer, vai para aqui, vai para ali, faz isto, faz o outro, porque quem chega não sabe o que fazer, não sabe para onde ir. Por isso é fundamental que as instituições públicas façam e tenham esse papel também de orientação.
4: Com respostas menos diplomáticas e mais assertivas, ou seja, mais dinâmicas, porque às vezes há uma demora na ajuda, não é? E as pessoas ficam um bocado...
5: Há uma resposta que nunca pode acontecer. Não é aqui.
4: Ai, sim.
5: Não é aqui, mas é ali.
4: É ali.
5: É acolá. Okay. Portanto, por isso é que eu digo que nós temos que funcionar como o código postal.
4: Era isso.
5: Portanto,
4: que eu estava...
5: Temos que dar sempre uma orientação. Seja alguém que procura uma equivalência nas suas...
4: área de estudo,
5: na sua área de estudo, seja alguém que procura um emprego, seja alguém que procura melhorar a sua condição em termos do domínio do idioma. Portanto, nós temos que ser os facilitadores e é esse o papel que esta unidade desempenha.
4: O senhor já está a falar assim, está-me a suar assim, não sei, Marilim,
3: como
4: assim, não está padrinho, não, está a suar assim como alguém que pode ir assim um bocadinho mais para a frente. Já pensou, eu já lhe fiz esta pergunta em off, mas já pensou depois, quando acabarmos por aqui como presidente da Câmara do Funchal, já que tem esta experiência, esta ajuda, colegas fixe, que gostam muito de si, já pensámos em candidatar-nos para presidente da Ilha da Madeira?
5: Todas as funções que exerci até hoje resultaram das oportunidades que foram criadas. Nunca me posicionei ou nunca tracei objetivos do ponto de vista
4: então,
5: das funções
4: públicas. Se
5: eu
4: perguntar, vai ser candidato, se lhe há essa possibilidade, vamos ter um carvalho ali para a gente votar?
5: Repare uma coisa.
3: Vai depender das condições que forem criadas, não é?
5: Eu vou lhe dizer dois aspectos que eu considero que são fundamentais e eu estou à vontade porque também os pratico. Para nós exercermos qualquer função pública, tem que se juntar várias vontades. Desde logo, a vontade individual. Segunda, uma vontade coletiva. A coletiva, seja da instituição, da organização a que nós pertencemos, neste caso particular um partido, e a vontade coletiva de uma comunidade. Portanto, sem a junção dessas vontades, dificilmente as coisas acontecem ou nem vale a pena ter qualquer intenção ou planeamento. E essas vontades são circunstanciais. O que é que eu quero dizer com isto? São de acordo com a circunstância e o momento que nós vivemos. E devem ser avaliadas nesse momento. Se me perguntar se alguma vez me passou pela cabeça, se alguma vez tinha como objetivo, por exemplo, ser Presidente de Câmara, eu tenho que responder que não. Mas o momento, as condições que me foram apresentadas e colocadas, foi um desafio para o qual eu não podia de forma alguma dizer que não.
4: Mas imagine, é um homem que conhece muitas dificuldades dos madeirenses, nomeadamente a área da educação, que é tão importante e que hoje em dia, pelo menos por Portugal afora, não anda lá grandes cantigas. Defende causas, tem princípios, tem valores que lhe foi passado por a sua família e, portanto, acho que tem, sem dúvida, o perfil para, quando ocorrer esta oportunidade, nós termos esta também vontade de ter alguém.
3: Já, estou a ver que o Jorge Carvalho tem aqui um voto a favor aqui
4: de ter alguém que a gente possa confiar, como ele próprio diz. É preciso que os munícipes confiem no trabalho que é feito.
3: Os munícipes, não, a região toda. Primeiro que queira, como eu já disse.
4: A doutora Ana Bracamonte também. Portanto, aqui vamos. Ele já está com um sorriso, já não é mau.
5: Volto a frisar aquilo que disse
4: Manuel,
5: há pouco.
4: Diga. Não é?
5: Eu gosto de ser uma pessoa do meu tempo. Eu gosto muito do este exemplo, que é o de fazer uma condução segura com os olhos no para-brisas e não nos retrovisores.
4: Sim.
5: Portanto, olhando para o que está a acontecer e não para o que já aconteceu, sabendo que é nesse trajeto que nós chegamos.
4: Sem dúvida.
5: Longe. Agora, neste momento, tal qual, e devo também, com a maior das honestidades, dizer-vos que não sou uma pessoa saudosista. Eu tive uma missão durante 10 anos, procurei cumprir o melhor que sabia e podia face às condições que tinha. A partir do momento que abracei outro desafio, é nesse desafio que eu estou efetivamente focado e concentrado. Portanto, eu neste momento procuro, nas funções que tenho na presidência do município do Funchal, como referi, responder o melhor possível aos desafios do município e aos desafios dos munícipes, sejam aqueles que cá vivem, os que cá trabalham ou aqueles também que nos visitam. Tudo o resto será sempre futurologia, será sempre prognóstico, e isso normalmente não nos leva a um bom desempenho no presente. Por isso, como referi...
4: Um dia de cada vez.
5: E procurando que cada dia seja efetivamente melhor do que o anterior e preparando o dia seguinte para que esse seja sempre o melhor.
4: Pronto.
3: E agora tem que preparar a Semana do Funchal. Isso é que tem que preparar bem. Isso, os festejos da nossa cidade são importantes para todos.
5: Graças a uma equipa fantástica, já está tudo a ser devidamente preparado.
3: Muito bem. E a que eventos é que vai, né, desse calendário?
5: Vamos procurar estar...
4: Em quase todos.
5: Em quase todos.
4: Sim, porque o doutor é muito à frente. Ele vai aos mariachis, ele vai aqui, ele vai ali. Sim, senhor.
5: Nós procuramos estar sempre presentes,
4: claro, em cada lugar.
5: Porque é o reconhecimento daqueles que efetivamente se empenham para que as coisas também possam acontecer. É importante fazer acontecer e é importante que quem faz acontecer sinta o conforto daqueles que, neste caso, como nós, têm neste momento as responsabilidades dos destinos da nossa cidade.
3: Certo. Agora há perguntas.
4: Não, eu queria lhe perguntar, porque nós, quando estivemos em off, não aqui, acho que foi ou no fórum ou nos mariachis, achei imensa piada, porque o doutor tinha-me contado que, quando foi à Venezuela, uma das coisas que lhe impressionou muito foi os casamentos. Não tinha nada a ver com as... É que só basta...
3: Foi nos mariachis.
4: Foi nos mariachis. E eu achei imensa piada, porque eu tenho uma prima que casou e chegou de helicóptero. Portanto, quando o senhor me diz que os casamentos de lá são... São. Portanto, como é que eu lhe explico isto? Quando eu vivia na Venezuela e vim aqui, veio a equipa do Marítimo da Venezuela visitar aqui a Madeira, e eles ficaram muito surpreendidos do tipo de madeirense que nós temos cá, porque o imigrante que estava lá era o imigrante da padaria, da mecânica, portanto, parecia que não havia madeirenses com estudos, não é? E eles ficaram muito surpresas de encontrar esta terra belíssima e com estas pessoas belíssimas. E assim acontece também com a Venezuela, não é? Um madeirense que vai para lá e que nunca tinha visitado a Venezuela e que vai para o centro português, por exemplo, tem uma dinâmica completamente diferente. Não sei qual é o seu ponto de vista em relação...
5: Não, eu visitei a Venezuela em diferentes momentos, até porque tenho família na Venezuela, e as primeiras visitas que fiz à Venezuela foi enquanto turista, se assim podemos considerar, portanto visita à família e...
4: Ainda passou mais desapercebido.
5: Isso, sem dúvida nenhuma. Depois, nas funções que tive, até porque durante alguns anos tive a responsabilidade das comunidades madeirenses, e nessa qualidade... Tive também a oportunidade de visitar a nossa comunidade na Venezuela.
3: Mas não teve só na Venezuela, teve em outros países também.
5: Sim, estive na África do Sul, na
3: a visitar
5: na Austrália,
3: as comunidades. Sim.
4: Por isso, conheço a zona afetada de La Guaira.
5: Sim, conheço, exatamente. Uhum. E aproveito este momento para enviar um abraço muito sentido a todos os que... têm família, amigos ou que, e que foram afetados por essa infelicidade e por esse terremoto. Mas, como referi, aquilo que achei extraordinário é a forma como, efetivamente, a nossa comunidade vive aquilo que são as nossas tradições e a nossa realidade. É que de repente estávamos fora, mas sentíamos perfeitamente dentro, como se estivéssemos cá, porque todas as festividades, portanto, procuram traduzir, retratar aquilo que são as nossas tradições.
3: E é isso que é a diáspora.
4: Juntando os bailinhos com a nossa... É uma riqueza, não é, no fundo?
3: É isso que é a diáspora, um pouco de nós, um pouco do madeirense, um pouco do português em geral. A nossa diáspora representa Portugal em todos os sítios onde se
5: encontra. É culturar-se daquilo e integrar-se, porque a cultural
4: também
5: é integrar-se,
4: sim,
5: naquilo que é a comunidade, mas sem perder aquilo que é
4: a essência
5: de origem.
4: E para despedir o programa, gostaria de lhe pedir uma mensagem para os nossos ouvintes do posto emissor do Funchal, igualmente também a doutora Ana. Uma breve mensagem, já temos ainda 2 minutinhos.
3: Talvez começamos pela doutora Ana.
7: Começo eu, claro que sim. O meu desejo para a minha agora cidade, no seu aniversário, cidade do Funchal, só posso desejar uma cidade que reconheça a riqueza da sua diversidade, da diversidade que temos cá instalada, e do potencial empoderamento que temos com os nossos funchalenses para além de fronteiras. Melhor para a nossa cidade, sempre melhor, o Funchal.
4: Já ouvi, já.
5: O Funchal sempre melhor foi com esse slogan
3: da campanha
5: que nós nos apresentamos aos funchalenses e neste dia da nossa cidade. Queria, em primeiro lugar, deixar uma mensagem de reconhecimento e de apreço a todos os colaboradores da Câmara Municipal, que são cerca de 1.800, que diariamente dão o seu melhor para que a cidade possa afirmar-se enquanto espaço, enquanto território aprazível, agradável para quem cá vive e quem cá trabalha, e porque é esse espírito de serviço que todos estes funcionários têm que move efetivamente a nossa cidade. Aos funchalenses, o nosso compromisso, renovar o nosso compromisso de que efetivamente a nossa missão e o compromisso que foi assumido com os funchalenses é para ser cumprido, na certeza de que é também nesta relação de proximidade que nós, tendo a informação, tendo o acesso àquilo que são os desafios, as dificuldades, possamos encontrar também as melhores respostas. A melhor resposta é sempre aquela que resulta de uma análise mais próxima e que resulta também da afirmação individual. Por isso, neste Dia da Cidade, que todos possam dar o seu contributo para construirmos uma cidade melhor para todos, os munícipes fazendo-nos chegar aquilo que são as suas preocupações e os seus desafios, nós que temos a responsabilidade de liderar, encontrar também as soluções para esses desafios.
4: Ora, muito bem. Padrinho, queres fazer tu as despedidas?
2: Não, fazem vocês.
4: Fazemos nós. Foi um gosto dar a conhecer aos ouvintes a proximidade deste presidente para todos nós, não só para os munícipes do Funchal, mas também para toda a ilha. Foi um gosto partilhar também contigo, doutora, que o ano passado já vieste falar do teu trabalho e hoje nos vens.
3: Que mereceu um prémio. Mereceu um prémio.
4: Ah, pronto, esse já não sabia.
3: Sim, mereceu, foi reconhecida.
4: Eu vi logo que ela era pequenina, mas muito concentrada. Eu fiquei fã, ela sabe que eu fiquei fã dela. E por isso, obrigada, Marilyn, mais este programa.
3: Obrigada, Beth, e obrigada a todos os ouvintes por estarem connosco mais uma vez. E obrigada, claro, ao nosso convidado principal e à doutora Ana Bracamonte, o convidado principal,
4: que não será, que não será a última vez.
3: Não, virá cá mais vezes para falarmos outros assuntos que irão acontecendo, entretanto. Outra vez noutros palcos políticos.
4: Exatamente.
3: Quem sabe o que o futuro nos dirá. Mas para já, obrigada a todos por estar connosco. Festejem bem o Dia da Cidade, a Semana da Cidade. São 10 dias fantásticos que a Câmara Municipal do Funchal está a organizar para todos os funchalenses. E bye bye, até uma próxima.
5: Obrigado, foi um gosto.
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cheio de graça, o Senhor está contigo. O Senhor está conosco, como na límpida manhã daquele sim. Disponível, disseste, eis-me. Sem vacilar, disseste, faça-se. E mantiveste a palavra até ao fim. Deus entregou-se a ti. Tu entregaste-te a Deus e foi a encarnação. E nasceu Jesus. Senhora da hospitalidade, a Deus, à vida e a cada irmão, ensina-nos a amar o que não morre, a viver o essencial, a querer o que Deus quer e a fazer do coração a nova Belém de Jesus. E a nossa vida revela ao mundo o caminho, a verdade e a vida.

0: Meditando o Evangelho com o Padre Paulo Sérgio.
1: No Evangelho de hoje, uma mulher exclama no meio da multidão: "Feliz o ventre que te trouxe e os peitos que te amamentaram." Era uma forma de elogiar a mãe de Jesus. Mas o Senhor responde: "Mais felizes são aqueles que ouvem a palavra de Deus e a põem em prática." Com estas palavras, Jesus não diminuiu Nossa Senhora. Pelo contrário, revela a razão mais profunda da sua grandeza. Maria é bem-aventurada porque acreditou, escutou a palavra de Deus e viveu-a com inteira fidelidade. O Evangelho é também um desafio para cada um de nós. Não basta ouvir o Evangelho na Eucaristia ou conhecer as palavras de Jesus. É preciso deixá-las transformar a nossa vida, as nossas escolhas, as nossas atitudes e as nossas relações. A verdadeira felicidade nasce quando abrimos o coração a Deus e procuramos viver segundo a sua vontade.

0: Posto emissor de Funchal, acompanhamos agora a recitação do Terço do Santo Rosário.
1: Em nome do Pai, do Filho e do Espírito Santo. Amém. Amém. Estamos reunidos no amor de Jesus. Pois a oração consiste em levar a alma a Deus ou em pedir a Deus bens conformes à sua vontade. Ela é sempre um dom de Deus que vem ao encontro do homem. A oração cristã é a relação pessoal e viva dos filhos de Deus com o Pai infinitamente bom, com o seu Filho Jesus Cristo e com o Espírito Santo que habita no coração daqueles. Rezemos com Maria, nossa Mãe, elevando o nosso coração até Deus.

0: Meditemos nos mistérios gozosos. Primeiro mistério: a anunciação do anjo à Virgem Maria. Maria disse então: Eis a escrava do Senhor, faça-se em mim segundo a tua palavra. Pai nosso que estás nos céus, santificado seja o vosso nome, venha a nós o vosso reino, seja feita a vossa vontade, assim na terra como no céu.
1: O pão nosso de cada dia nos dai hoje. Perdoai-nos as nossas ofensas, assim como nós perdoamos a quem nos tem ofendido. E não nos deixeis cair em tentação, mas livrai-nos do mal. Amém.
0: Ave Maria, cheia de graça, o Senhor é convosco. Bendita sois vós entre as mulheres, e bendito é o fruto do vosso ventre, Jesus.
1: Santa Maria, Mãe de Deus, rogai por nós, pecadores, agora e na hora da nossa morte. Amém.
0: Ave Maria, cheia de graça, o Senhor é convosco. Bendita sois vós entre as mulheres, e bendito é o fruto do vosso ventre, Jesus.
1: Santa Maria, Mãe de Deus, rogai por nós, pecadores, agora e na hora da nossa morte. Amém.
0: Ave Maria, cheia de graça, o Senhor é convosco. Bendita sois vós entre as mulheres, e bendito é o fruto do vosso ventre, Jesus.
1: Santa Maria, Mãe de Deus, rogai por nós, pecadores, agora e na hora da nossa morte. Amém.
0: Ave Maria, cheia de graça, o Senhor é convosco. Bendita sois vós entre as mulheres, e bendito é o fruto do vosso ventre, Jesus.
1: Santa Maria, Mãe de Deus, rogai por nós, pecadores, agora e na hora da nossa morte. Amém.
0: Ave Maria, cheia de graça, o Senhor é convosco. Bendita sois vós entre as mulheres, e bendito é o fruto do vosso ventre, Jesus.
1: Santa Maria, Mãe de Deus, rogai por nós, pecadores, agora e na hora da nossa morte. Amém.
0: Ave Maria, cheia de graça, o Senhor é convosco. Bendita sois vós entre as mulheres, e bendito é o fruto do vosso ventre, Jesus.
1: Santa Maria, Mãe de Deus, rogai por nós, pecadores, agora e na hora da nossa morte. Amém.
0: Ave Maria, cheia de graça, o Senhor é convosco. Bendita sois vós entre as mulheres, e bendito é o fruto do vosso ventre, Jesus.
1: Santa Maria, Mãe de Deus, rogai por nós, pecadores, agora e na hora da nossa morte. Amém.
0: Ave Maria, cheia de graça, o Senhor é convosco. Bendita sois vós entre as mulheres, e bendito é o fruto do vosso ventre, Jesus.
1: Santa Maria, Mãe de Deus, rogai por nós, pecadores, agora e na hora da nossa morte. Amém.
0: Ave Maria, cheia de graça, o Senhor é convosco. Bendita sois vós entre as mulheres, e bendito é o fruto do vosso ventre, Jesus.
1: Santa Maria, Mãe de Deus, rogai por nós, pecadores, agora e na hora da nossa morte. Amém.
0: Ave Maria, cheia de graça, o Senhor é convosco. Bendita sois vós entre as mulheres, e bendito é o fruto do vosso ventre, Jesus.
1: Santa Maria, Mãe de Deus, rogai por nós, pecadores, agora e na hora da nossa morte. Amém.
0: Glória ao Pai, ao Filho e ao Espírito Santo.
1: Como era no princípio, agora e sempre. Amém.
0: Ó Maria concebida sem pecado,
1: rogai por nós que recorremos a vós.
0: Ó meu bom Jesus, perdoai-nos e livrai-nos do fogo do inferno.
1: Levai as almas todas para o céu, principalmente as que mais precisarem.
0: Segundo mistério: a visitação de Maria a Santa Isabel. Por aqueles dias, Maria pôs-se a caminho e dirigiu-se à pressa para a montanha, a uma cidade da Judeia. Entrou em casa de Zacarias e saudou Isabel. Quando Isabel ouviu a saudação de Maria, o menino saltou-lhe de alegria no seio e Isabel ficou cheia do Espírito Santo. Pai nosso que estás nos céus, santificado seja o vosso nome, venha a nós o vosso reino, seja feita a vossa vontade, assim na terra como no céu.
1: O pão nosso de cada dia nos dai hoje. Perdoai-nos as nossas ofensas, assim como nós perdoamos a quem nos tem ofendido. E não nos deixeis cair em tentação, mas livrai-nos do mal. Amém.
0: Ave Maria, cheia de graça, o Senhor é convosco. Bendita sois vós entre as mulheres, e bendito é o fruto do vosso ventre, Jesus.
1: Santa Maria, Mãe de Deus, rogai por nós, pecadores, agora e na hora da nossa morte. Amém.
0: Ave Maria, cheia de graça, o Senhor é convosco. Bendita sois vós entre as mulheres, e bendito é o fruto do vosso ventre, Jesus.
1: Santa Maria, Mãe de Deus, rogai por nós, pecadores, agora e na hora da nossa morte. Amém.
0: Ave Maria, cheia de graça, o Senhor é convosco. Bendita sois vós entre as mulheres, e bendito é o fruto do vosso ventre, Jesus.
1: Santa Maria, Mãe de Deus, rogai por nós, pecadores, agora e na hora da nossa morte. Amém.
0: Ave Maria, cheia de graça, o Senhor é convosco. Bendita sois vós entre as mulheres, e bendito é o fruto do vosso ventre, Jesus.
1: Santa Maria, Mãe de Deus, rogai por nós, pecadores, agora e na hora da nossa morte. Amém.
0: Ave Maria, cheia de graça, o Senhor é convosco. Bendita sois vós entre as mulheres, e bendito é o fruto do vosso ventre, Jesus.
1: Santa Maria, Mãe de Deus, rogai por nós, pecadores, agora e na hora da nossa morte. Amém.
0: Ave Maria, cheia de graça, o Senhor é convosco. Bendita sois vós entre as mulheres, e bendito é o fruto do vosso ventre, Jesus.
1: Santa Maria, Mãe de Deus, rogai por nós, pecadores, agora e na hora da nossa morte. Amém.
0: Ave Maria, cheia de graça, o Senhor é convosco. Bendita sois vós entre as mulheres, e bendito é o fruto do vosso ventre, Jesus.
1: Santa Maria, Mãe de Deus, rogai por nós, pecadores, agora e na hora da nossa morte. Amém.
0: Ave Maria, cheia de graça, o Senhor é convosco. Bendita sois vós entre as mulheres, e bendito é o fruto do vosso ventre, Jesus.
1: Santa Maria, Mãe de Deus, rogai por nós, pecadores, agora e na hora da nossa morte. Amém.
0: Ave Maria, cheia de graça, o Senhor é convosco. Bendita sois vós entre as mulheres, e bendito é o fruto do vosso ventre, Jesus.
1: Santa Maria, Mãe de Deus, rogai por nós, pecadores, agora e na hora da nossa morte. Amém.
0: Ave Maria, cheia de graça, o Senhor é convosco. Bendita sois vós entre as mulheres, e bendito é o fruto do vosso ventre, Jesus.
1: Santa Maria, Mãe de Deus, rogai por nós, pecadores, agora e na hora da nossa morte. Amém.
0: Glória ao Pai, ao Filho e ao Espírito Santo.
1: Como era no princípio, agora e sempre. Amém.
0: Ó Maria, concebida sem pecado,
1: rogai por nós que recorremos a vós.
0: Ó meu bom Jesus, perdoai-nos e livrai-nos do fogo do inferno.
1: Levai as almas todas para o céu, principalmente as que mais precisam.

0: Terceiro mistério: o nascimento de Jesus em Belém. O anjo disse-lhes: Não temais, pois anuncio-vos uma grande alegria, que o será para todo o povo. Hoje, na cidade de David, nasceu-vos um Salvador, que é o Messias Senhor. Isto vos servirá de sinal: encontrareis o menino envolto em panos e deitado numa manjedoura. Pai nosso que estás nos céus, santificado seja o vosso nome, venha a nós o vosso reino, seja feita a vossa vontade, assim na terra como no céu.
1: O pão nosso de cada dia nos dai hoje, perdoai-nos as nossas ofensas, assim como nós perdoamos a quem nos tem ofendido, e não nos deixeis cair em tentação, mas livrai-nos do mal. Amém.
0: Ave Maria, cheia de graça, o Senhor é convosco, bendita sois vós entre as mulheres, e bendito é o fruto do vosso ventre, Jesus.
1: Santa Maria, Mãe de Deus, rogai por nós, pecadores, agora e na hora da nossa morte. Amém.
0: Ave Maria, cheia de graça, o Senhor é convosco, bendita sois vós entre as mulheres, e bendito é o fruto do vosso ventre, Jesus.
1: Santa Maria, Mãe de Deus, rogai por nós, pecadores, agora e na hora da nossa morte. Amém.
0: Ave Maria, cheia de graça, o Senhor é convosco, bendita sois vós entre as mulheres, e bendito é o fruto do vosso ventre, Jesus.
1: Santa Maria, Mãe de Deus, rogai por nós, pecadores, agora e na hora da nossa morte. Amém.
0: Ave Maria, cheia de graça, o Senhor é convosco, bendita sois vós entre as mulheres, e bendito é o fruto do vosso ventre, Jesus.
1: Santa Maria, Mãe de Deus, rogai por nós, pecadores, agora e na hora da nossa morte. Amém.
0: Ave Maria, cheia de graça, o Senhor é convosco, bendita sois vós entre as mulheres, e bendito é o fruto do vosso ventre, Jesus.
1: Santa Maria, Mãe de Deus, rogai por nós, pecadores, agora e na hora da nossa morte. Amém.
0: Ave Maria, cheia de graça, o Senhor é convosco, bendita sois vós entre as mulheres, e bendito é o fruto do vosso ventre, Jesus.
1: Santa Maria, Mãe de Deus, rogai por nós, pecadores, agora e na hora da nossa morte. Amém.
0: Ave Maria, cheia de graça, o Senhor é convosco, bendita sois vós entre as mulheres, e bendito é o fruto do vosso ventre, Jesus.
1: Santa Maria, Mãe de Deus, rogai por nós, pecadores, agora e na hora da nossa morte. Amém.
0: Ave Maria, cheia de graça, o Senhor é convosco, bendita sois vós entre as mulheres, e bendito é o fruto do vosso ventre, Jesus.
1: Santa Maria, Mãe de Deus, rogai por nós, pecadores, agora e na hora da nossa morte. Amém.
0: Ave Maria, cheia de graça, o Senhor é convosco, bendita sois vós entre as mulheres, e bendito é o fruto do vosso ventre, Jesus.
1: Santa Maria, Mãe de Deus, rogai por nós, pecadores, agora e na hora da nossa morte. Amém.
0: Ave Maria, cheia de graça, o Senhor é convosco, bendita sois vós entre as mulheres, e bendito é o fruto do vosso ventre, Jesus.
1: Santa Maria, Mãe de Deus, rogai por nós, pecadores, agora e na hora da nossa morte. Amém.
0: Glória ao Pai, ao Filho e ao Espírito Santo.
1: Como era no princípio, agora e sempre. Amém.
0: Ó Maria concebida sem pecado,
1: Rogai por nós que recorremos a vós.
0: ó meu bom Jesus, perdoai-nos e livrai-nos do fogo do inferno.
1: Levai as almas todas para o céu, principalmente as que mais precisarem.
0: Quarto mistério: a apresentação de Jesus no templo. Ora, vivia em Jerusalém um homem chamado Simeão. Tinha-lhe sido revelado pelo Espírito Santo que não morreria antes de ter visto o Messias do Senhor. Impelido pelo Espírito, veio ao templo quando os pais trouxeram o menino Jesus. Simeão tomou-o nos braços e bendisse a Deus, dizendo: Agora, Senhor, segundo a tua palavra, deixarás ir em paz o teu servo, porque meus olhos viram a salvação que ofereceste a todos os povos. Luz para se revelar às nações e glória de Israel, teu povo. Pai nosso que estás nos céus, santificado seja o vosso nome, venha a nós o vosso reino, seja feita a vossa vontade, assim na terra como no céu.
1: O pão nosso de cada dia nos dai hoje, perdoai-nos as nossas ofensas, assim como nós perdoamos a quem nos tem ofendido, e não nos deixeis cair em tentação, mas livrai-nos do mal. Amém.
0: Ave Maria, cheia de graça, o Senhor é convosco. Bendita sois vós entre as mulheres, e bendito é o fruto do vosso ventre, Jesus.
1: Santa Maria, Mãe de Deus, rogai por nós, pecadores, agora e na hora da nossa morte. Amém.
0: Ave Maria, cheia de graça, o Senhor é convosco. bendita sois vós entre as mulheres, e bendito é o fruto do vosso ventre, Jesus.
1: Santa Maria, Mãe de Deus, rogai por nós, pecadores, agora e na hora da nossa morte. Amém.
0: Ave Maria, cheia de graça, o Senhor é convosco. Bendita sois vós entre as mulheres, e bendito é o fruto do vosso ventre, Jesus.
1: Santa Maria, Mãe de Deus, rogai por nós, pecadores, agora e na hora da nossa morte. Amém.
0: Ave Maria, cheia de graça, o Senhor é convosco. Bendita sois vós entre as mulheres, e bendito é o fruto do vosso ventre, Jesus.
1: Santa Maria, Mãe de Deus, rogai por nós, pecadores, agora e na hora da nossa morte. Amém.
0: Ave Maria, cheia de graça, o Senhor é convosco. Bendita sois vós entre as mulheres, e bendito é o fruto do vosso ventre, Jesus.
1: Santa Maria, Mãe de Deus, rogai por nós, pecadores, agora e na hora da nossa morte. Amém.
0: Ave Maria, cheia de graça, o Senhor é convosco. Bendita sois vós entre as mulheres, e bendito é o fruto do vosso ventre, Jesus.
1: Santa Maria, Mãe de Deus, rogai por nós, pecadores, agora e na hora da nossa morte. Amém.
0: Ave Maria, cheia de graça, o Senhor é convosco. Bendita sois vós entre as mulheres, e bendito é o fruto do vosso ventre, Jesus.
1: Santa Maria, Mãe de Deus, rogai por nós, pecadores, agora e na hora da nossa morte. Amém.
0: Ave Maria, cheia de graça, o Senhor é convosco. Bendita sois vós entre as mulheres, e bendito é o fruto do vosso ventre, Jesus.
1: Santa Maria, Mãe de Deus, rogai por nós, pecadores, agora e na hora da nossa morte. Amém.
0: Ave Maria, cheia de graça, o Senhor é convosco. Bendita sois vós entre as mulheres, e bendito é o fruto do vosso ventre, Jesus.
1: Santa Maria, Mãe de Deus, rogai por nós, pecadores, agora e na hora da nossa morte. Amém.
0: Ave Maria, cheia de graça, o Senhor é convosco. Bendita sois vós entre as mulheres, e bendito é o fruto do vosso ventre, Jesus.
1: Santa Maria, Mãe de Deus, rogai por nós, pecadores, agora e na hora da nossa morte. Amém.
0: Glória ao Pai, ao Filho e ao Espírito Santo.
1: Como era no princípio, agora e sempre. Amém.
0: Ó Maria, concebida sem pecado,
1: rogai por nós que recorremos a vós.
0: Ó meu bom Jesus, perdoai-nos e livrai-nos do fogo do inferno.
1: Levai as almas todas para o céu, principalmente as que mais precisam.

0: Quinto mistério: a perda e o encontro de Jesus no templo. Por que me procuravas? Não sabias que devia estar em casa de meu pai? Mas eles não compreenderam as palavras que lhes disse. Depois, desceu com eles, voltou para Nazaré e era-lhes submisso. Sua mãe guardava todas estas coisas no seu coração. Pai nosso que estás nos céus, santificado seja o vosso nome, venha a nós o vosso reino, seja feita a vossa vontade, assim na terra como no céu.
1: O pão nosso de cada dia nos dai hoje, perdoai-nos as nossas ofensas, assim como nós perdoamos a quem nos tem ofendido. E não nos deixeis cair em tentação, mas livrai-nos do mal. Amém.
0: Ave Maria, cheia de graça, o Senhor é convosco. Bendita sois vós entre as mulheres, e bendito é o fruto do vosso ventre, Jesus.
1: Santa Maria, Mãe de Deus, rogai por nós, pecadores, agora e na hora da nossa morte. Amém.
0: Ave Maria, cheia de graça, o Senhor é convosco. Bendita sois vós entre as mulheres, e bendito é o fruto do vosso ventre, Jesus.
1: Santa Maria, Mãe de Deus, rogai por nós, pecadores, agora e na hora da nossa morte. Amém.
0: Ave Maria, cheia de graça, o Senhor é convosco. Bendita sois vós entre as mulheres, e bendito é o fruto do vosso ventre, Jesus.
1: Santa Maria, Mãe de Deus, rogai por nós, pecadores, agora e na hora da nossa morte. Amém.
0: Ave Maria, cheia de graça, o Senhor é convosco. Bendita sois vós entre as mulheres, e bendito é o fruto do vosso ventre, Jesus.
1: Santa Maria, Mãe de Deus, rogai por nós, pecadores, agora e na hora da nossa morte. Amém.
0: Ave Maria, cheia de graça, o Senhor é convosco. Bendita sois vós entre as mulheres, e bendito é o fruto do vosso ventre, Jesus.
1: Santa Maria, Mãe de Deus, rogai por nós, pecadores, agora e na hora da nossa morte. Amém.
0: Ave Maria, cheia de graça, o Senhor é convosco. Bendita sois vós entre as mulheres, e bendito é o fruto do vosso ventre, Jesus.
1: Santa Maria, Mãe de Deus, rogai por nós, pecadores, agora e na hora da nossa morte. Amém.
0: Ave Maria, cheia de graça, o Senhor é convosco. Bendita sois vós entre as mulheres, e bendito é o fruto do vosso ventre, Jesus.
1: Santa Maria, Mãe de Deus, rogai por nós, pecadores, agora e na hora da nossa morte. Amém.
0: Ave Maria, cheia de graça, o Senhor é convosco. Bendita sois vós entre as mulheres, e bendito é o fruto do vosso ventre, Jesus.
1: Santa Maria, Mãe de Deus, rogai por nós, pecadores, agora e na hora da nossa morte. Amém.
0: Ave Maria, cheia de graça, o Senhor é convosco. Bendita sois vós entre as mulheres, e bendito é o fruto do vosso ventre, Jesus.
1: Santa Maria, Mãe de Deus, rogai por nós, pecadores, agora e na hora da nossa morte. Amém.
0: Ave Maria, cheia de graça, o Senhor é convosco. Bendita sois vós entre as mulheres, e bendito é o fruto do vosso ventre, Jesus.
1: Santa Maria, Mãe de Deus, rogai por nós, pecadores, agora e na hora da nossa morte. Amém.
0: Glória ao Pai, ao Filho e ao Espírito Santo.
1: Como era no princípio, agora e sempre. Amém.
0: Ó Maria concebida sem pecado,
1: rogai por nós que recorremos a vós.
0: Ó meu bom Jesus, perdoai-nos e livrai-nos do fogo do inferno.
1: Levai as almas todas para o céu, principalmente as que mais precisarem.
0: Nestas três Ave Marias, vamos rezar pelas intenções da Igreja, pelas intenções do Santo Padre. Rezemos também pelas intenções do nosso Bispo Diocesano, Dom Nuno. Ave Maria, cheia de graça, o Senhor é convosco. Bendita sois vós entre as mulheres, e bendito é o fruto do vosso ventre, Jesus.
1: Santa Maria, Mãe de Deus, rogai por nós, pecadores, agora e na hora da nossa morte. Amém.
0: Ave Maria, cheia de graça, o Senhor é convosco. Bendita sois vós entre as mulheres, e bendito é o fruto do vosso ventre, Jesus.
1: Santa Maria, Mãe de Deus, rogai por nós, pecadores, agora e na hora da nossa morte. Amém.
0: Ave Maria, cheia de graça, o Senhor é convosco. Bendita sois vós entre as mulheres, e bendito é o fruto do vosso ventre, Jesus.
1: Santa Maria, Mãe de Deus, rogai por nós, pecadores, agora e na hora da nossa morte. Amém.
2: Salve, Rainha, Mãe de Misericórdia, vida, doçura, esperança nossa, salve. A vós bradamos, degredados os filhos de Eva, a vós suspiramos, gemendo e chorando neste vale de lágrimas. Eia, pois, advogada nossa, esses vossos olhos misericordiosos a nós volvei. E depois desse esterro nos mostrai, Jesus, bendito fruto do vosso ventre, ó clemente, ó piedosa, ó doce Virgem Maria, Rogai por nós, Santa Mãe de Deus, para que sejamos dignos das promessas de Cristo. Amém. O Senhor esteja convosco. Ele está no meio de nós. Abençoe-vos Deus Todo-Poderoso, Pai, Filho e Espírito Santo. Amém. Ide em paz e o Senhor vos acompanhe.
1: Graças a Deus.

Obrigado por nós, por esse mundo afora. Tomai conta desse povo que de joelhos faz uma oração, mãe. Lindo, Nossa Senhora. Ó Virgem Santa, abençoai. Com sua luz, mãe. Por onde anda o nosso coração? Obrigado. E nós estamos aqui nesse santuário, pedindo paz, amor, saúde. Por isso estou aqui. Muitos de cá e muitos vieram aqui a pé e de coração.

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casado? Tem saudades? Já tem filhos? De que idades? Só um? A quem é que sei? Tem retratos, com certeza. Mostra lá. Ai, que riqueza!

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0: Alô?
1: Neste momento não é possível estabelecer a sua chamada.
0: Alô?
1: Por favor, tente mais tarde.
0: Alô?

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aqui. 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
1: No Evangelho de hoje, uma mulher cananeia aproxima-se de Jesus com o coração cheio de dor. A sua filha sofre e ela não desiste de pedir ajuda. Apesar do silêncio inicial de Jesus e das dificuldades que encontra, continua a confiar e a pedir: Senhor, ajuda-me. É esta perseverança que toca o coração de Cristo. No final, Jesus exclama: Mulher, é grande a tua fé. Faça-se como desejas. Quantas vezes também nós rezamos e parece que Deus está em silêncio? Este Evangelho ensina-nos que o silêncio de Deus nunca é ausência. Ele escuta sempre a nossa oração e convida-nos a confiar, mesmo quando não compreendemos os seus tempos. A mulher cananeia mostra-nos que a fé verdadeira é humilde, perseverante e nunca desiste de esperar. Que hoje, perante as dificuldades da vida, façamos nossa oração desta mulher: Senhor, ajuda-me.
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